0: não nos deixarei nos amalar por ataques. Repito, venham de onde vier. E aqui reafirmamos e reafirmo a nossa total confiança na direção-geral, no diretor-geral da Polícia Federal, André Rodrigues. O momento exige serenidade, mas saberemos atravessar essa tempestade como tantas vezes o fizemos.
1: Braço direito de Rodrigues, Murad iniciou a carreira na Polícia Federal em 2002. Em 2017, foi coordenador-geral na Diretoria de Inteligência Policial, que está no centro da crise com o ministro André Mendonça. A decisão do ministro atingiu também o diretor de inteligência da corporação, Leandro Almada, responsável por uma das áreas mais estratégicas da corporação. Desde dezembro de 2024, Almada ficou conhecido por ter atuado no grupo de policiais federais criado para investigar a morte da vereadora carioca Marielle Franco. Também chefiou a superintendência da PF no Rio de Janeiro, onde comandou operações contra o crime organizado. Horas após a decisão de Mendonça, 11 diretores da Polícia Federal assinaram um comunicado em defesa dos colegas afastados. No documento, eles repudiaram toda e qualquer tentativa de imputar a eles ou à Polícia Federal uma atuação não republicana. Afirmaram que as acusações são desprovidas de fundamento, afrontam a história, a credibilidade e o compromisso institucional que sempre pautaram as condutas dos diretores afastados e terminam colocando os cargos à disposição do diretor-geral substituto. Das 15 diretorias, ficaram de fora do comunicado, além dos dois afastados, a corregedora-geral da PF, Aletheia Vega Maruna Kunde, e o diretor-executivo William Marcel Murad, número 2 da corporação e que assumiu o comando da Polícia Federal interinamente. No início da noite desta terça-feira, a Advocacia-Geral da União entrou com um pedido em caráter de urgência para suspender a liminar do ministro André Mendonça, que afastou Andrei Rodrigues e Leandro Almada. O presidente do Supremo, Edson Fachin, será o responsável por analisar a solicitação.
2: Quem é o guardião da Constituição é o Supremo Tribunal Federal. Ele define o que é inconstitucional ou não, o que é legítimo ou não. Ordem judicial se discute, mas se cumpre. Quer dizer, né, a ordem judicial tem que se cumprir. Existem, obviamente, recursos que o governo, a AGU, pode adotar dentro do Supremo para tentar reverter essa decisão. Isso é uma outra questão, né? Mas eu acho que descumprir a ordem do Supremo não se deve nem cogitar.
1: O presidente Lula convocou uma reunião de emergência nesta terça-feira com o ministro da Justiça, Wellington César Lima, e o advogado-geral da União, Jorge Messias. Aliados de Lula defendem que ele convoque o Conselho da República. O colegiado é um órgão que assessora o presidente em decisões relacionadas à estabilidade das instituições. Fazem parte, além do chefe do Executivo, o vice-presidente da República, os presidentes da Câmara e do Senado, os líderes do Congresso e o ministro da Justiça.
2: Uma das hipóteses de você convocar o Conselho da República é decretar estado de sítio, estado de defesa. Eu acho que nesse momento só essa hipótese, que eu acho que nem foi a intenção das pessoas que falaram, mas essa hipótese põe, vamos dizer, fogo na fogueira, né? Lenha na fogueira. Eu não acho que é o momento de se fazer isso, né?
3: E agora há pouco, o presidente do STF, o ministro Edson Fachin, deu 72 horas para que André Mendonça se manifeste sobre o pedido da AGU de suspender o afastamento de Andrei Rodrigues da direção da Polícia Federal. Patrícia, a PF está ali temporariamente debilitada, né? A gente tem o Murad no lugar do Andrei Rodrigues, mas a gente tem essa manifestação dos diretores, né? Qual que é o impacto disso?
4: Olha, tem uma nota hoje da jornalista Miriam Leitão no Globo que ela fala que o inquérito, a investigação, estava chegando num ponto que a Polícia Federal, do Banco Master, a Polícia Federal ia fazer o relatório desse inquérito mãe, mostrando e pedindo lá vários indiciamentos, né? Muito provavelmente pessoas, figuras que a gente já ouviu falar de que estariam envolvidos, por exemplo, o senador Ciro Nogueira, um monte de gente do Centrão, várias pessoas alinhadas ao bolsonarismo. E agora, estrategicamente, com o diretor da PF afastado, com o outro diretor, isso paralisa, neste momento importante, que deveria saber, ok, quem está implicado com a roubalheira do Banco Master. Além do ministro Alexandre de Moraes, que tudo indica, os áudios, etc., deixam ele numa situação muito ruim, quem mais está lá? Isso se saberia agora, mas com essa paralisia na PF, determinada pelo ministro André Mendonça, não tem transparência nenhuma.
3: Capaz, o presidente Lula vinha tentando se manter meio à margem dessa crise, né, do Supremo. Agora, o afastamento do diretor-geral da PF obrigou ali essa reunião, esse movimento da AGU. O que, que muda eleitoralmente a partir desse movimento?
5: Veja, na verdade, a decisão do André Mendonça, ela puxa o executivo para dentro da crise. Não é à toa, é uma decisão que está trazendo o executivo, porque olha que ele interfere numa nomeação que é do presidente da República, que nomeou o diretor da Polícia Federal, e é prerrogativa do executivo essa nomeação, e ele diz, não, ele vai sair, ele deixa o executivo nu, vamos dizer assim. Então, obrigatoriamente, o presidente vai ter que chamar uma reunião, convocar, provavelmente se posicionar, vamos ver qual vai ser o posicionamento do presidente da República, tem que tomar muito cuidado, porque não pode incendiar esse processo. Então, é preciso que hoje todos tenham um pouco de cuidado nas manifestações. Talvez o mais importante dessa crise é que não dá para sair falando dela à torta e à direita, porque tem vários lados, inclusive dentro da Polícia Federal. As informações que na Polícia Federal tem lado. Tem lado de um determinado posicionamento político e de outro, e isso, esses vazamentos também não são assim sem querer. Então tem muita coisa em jogo, nós temos que cuidar da democracia. O nosso problema hoje se chama Brasil e não só o Supremo. O que está em jogo é o nosso país, porque degringolar para uma crise maior do que essa que nós já estamos vivenciando é de repente você ter que mudar o processo eleitoral, ou seja, nós temos que tomar muito cuidado hoje.
3: Veja a seguir, o operador de investimentos revela ter feito 7 pagamentos a fundo nos Estados Unidos, usado para gerir os recursos do filme Dark Horse. E veja também, ministros aposentados do STF pedem ação do presidente da corte diante dessa crise sem precedentes no STF. A gente volta já.

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6: Empresários articulam um novo manifesto para cobrar um código de conduta no Supremo Tribunal Federal. Nesta terça-feira, um grupo de ministros aposentados da corte divulgou uma carta pedindo ação do presidente do STF diante do que eles classificam como a mais aguda crise na cúpula do judiciário.
7: A carta foi assinada por 13 ex-ministros, Dinéri da Silveira e Francisco Rezec, que deixaram o Supremo há mais de 20 anos, a Rosa Weber, que saiu em 2023. No documento, eles manifestam plena confiança no presidente da corte, Edson Fachin, para enfrentar o que classificam como a mais aguda crise da história do Supremo. Sem citar nomes, os ex-ministros pedem que Fachin convoque com urgência uma sessão pública do plenário para determinar uma apuração rigorosa das suspeitas envolvendo membros da corte. As denúncias incluem possível favorecimento ilícito e abuso de autoridade, fatos classificados na carta como gravíssimos. Para os ex-ministros, a situação vem comprometendo o prestígio e a autoridade do Supremo, a confiança do povo e até mesmo a estabilidade das instituições democráticas. Nesta terça, durante um evento do Conselho Nacional de Justiça, Fachin disse que os dias atuais exigem diálogo permanente e resposta à altura dos desafios.
8: E eu estou plenamente convencido de que o Poder Judiciário brasileiro está à altura dos desafios que se lhes apresentam no momento contemporâneo. E a justiça brasileira não faltará à legalidade constitucional, por certo, por seus deveres que decorrem da própria Constituição.
7: A carta tem apenas 8 linhas, o suficiente para aumentar a pressão sobre Fachin. Além disso, representantes do setor produtivo também se articulam para fazer uma espécie de manifesto diante da crise que se instalou no Supremo. A ideia é cobrar a adoção de um código de ética e conduta para os magistrados. O tema é uma das metas da gestão de Fachin no comando do STF, mas vem enfrentando resistências. Um manifesto semelhante, com cerca de 200 assinaturas, já tinha sido divulgado em dezembro. No texto, empresários e acadêmicos pediram transparência sobre os limites éticos do judiciário. Com os novos fatos surgidos no inquérito do Banco Master, o grupo teme um aumento da desconfiança sobre a Suprema Corte. Com a escalada da crise, Fachin estaria avaliando tirar do ministro André Mendonça as investigações dos casos Master e INSS e assumir os inquéritos. Discussão que teria começado antes da decisão de Mendonça de afastar Andrei Rodrigues da direção da Polícia Federal.
9: O caminho seria que os demais membros do tribunal reconhecessem que essa disputa, ela é prejudicial à própria instituição, porque o ministro Fachin, ele não pode avocar a relatoria alheia, isso seria um procedimento heterodoxo, ele não pode, por si só, tocar uma investigação, isso também seria um procedimento heterodoxo. Então, eu entendo que os clamores da sociedade recaiam sobre o ministro Fachin, porque ele, como presidente, é a figura que representa a instituição. Mas ele, como presidente, não consegue resolver esse problema sozinho. A resolução desse problema, ela passa, inclusive, não só pelo tribunal, mas pelos outros órgãos do sistema de justiça que tem que dar andamento às acusações e suspeitas que foram realizadas e seguir com os procedimentos adequados para a responsabilização, se essa responsabilização for necessária.
6: Os ex-ministros do STF colocam o Fachin no centro dessa possível solução, nessa busca por uma saída, né? Qual que é o significado institucional desse movimento?
0: Eu acho que é um movimento de apoio ao ministro Fachin, né, presidente do STF, mas ao mesmo tempo de uma certa pressão para que ele decida alguma coisa rapidamente. Porque, de novo, ele foi atropelado pela decisão do ministro André Mendonça de afastar de forma monocrática o Andrei Rodrigues, e ele agora está nesse momento que ele precisa mediar essa crise. Eu não vou entrar nos meandros jurídicos como a entrevistada entrou, mas alguma coisa precisa ser feita para essa fase aguda da crise, e acho que eventualmente ele puxar para si, ainda que seja heterodoxo, tudo até agora foi heterodoxo, então vamos falar de heterodoxo, puxar para si a relatoria de duas investigações, né, Master e INSS, que têm sido politizadas, também seria muito importante, além de tentar mediar e fazer algum tipo de pacificação. Ele já deu algumas indicações, olha, por um lado, acaba, encerra o inquérito das fake news, por outro lado, do André Mendonça, ele também quer ali ações do lado do André Mendonça. Então, eu acho que não é um momento que dê para ficar esperando as outras instituições fazerem alguma coisa. Ele precisa estancar, de alguma maneira, essa crise.
2: Você acha que é perfil? É o perfil dele?
0: Não, normalmente não. Assim, tinha... Quando começou essa crise, as pessoas mandavam, até começou a viralizar piadas na internet, que era ministro Fachin tomando medidas, né? Que era ele medindo um quadro, porque ele é uma pessoa deliberada, que é muito bom, a pessoa ser calma, né? E refletir, cabe a um jurista. Mas neste momento agora, algo precisa de algum tipo de intervenção mais urgente.
2: O Capaz, como é que você vê essa mobilização do empresariado?
10: Muito boa, na verdade, não só do empresariado. A sociedade civil como um todo está começando a entender que tem que se posicionar, se manifestar ou, principalmente, tomar um cuidado que essa crise não pode acelerar, ela não pode crescer mais do que já cresceu. Então, por exemplo, tem entidades de classe se posicionando. Amanhã deve ter uma reunião de um grupo de empresários que chamaram 5 juristas para se reunirem e ter um posicionamento, eventualmente, depois desses juristas. Mas eles tinham chamado essa reunião lá atrás, uma semana, e uma semana para frente mudou tudo, ou seja, não sei o que vai acontecer amanhã, né? Nós estamos num momento em que você não sabe os próximos 2 dias o que vai suceder, que reação o Fachin vai tomar, vai para o plenário, vai ser uma discussão de plenário, vai ser um plenário discutindo, e eventualmente vamos imaginar que a gente consiga acalmar essa situação com o posicionamento do Fachin. Os ministros continuam os mesmos, com tudo que a gente está vendo exposto, ou seja, tudo que saiu, fratura exposta, que está sendo colocada para a sociedade como um todo hoje, está lá e não vai voltar atrás. Nós não vamos trocar esses 11 por outros 11. Estes 11 continuarão ministros. E isso é um problema para a gente gerenciar depois.
2: O operador de investimentos, que fechou um acordo de delação premiada com a Procuradoria-Geral da República, revelou ter feito 7 pagamentos a um fundo nos Estados Unidos usado para gerir os recursos do filme Dark Horse sobre a vida do ex-presidente Jair Bolsonaro.
11: Os advogados de defesa do operador do mercado financeiro Antônio Carlos Freixo Júnior, conhecido como Mineiro, se encontraram com o juiz auxiliar do ministro André Mendonça, relator do caso Master no Supremo Tribunal Federal. Essa etapa antecede a homologação do acordo de delação feito com a Procuradoria-Geral da República. Segundo os jornalistas do jornal O Globo, Malu Gaspar e Rafael Moraes Moura, Mineiro detalhou ter repassado 69 milhões de reais ao fundo Ravengate, gerido pelo advogado de Eduardo Bolsonaro nos Estados Unidos, a pedido de Daniel Vorcaro, do extinto Banco Master. O fundo foi usado para financiar o filme Dark Horse, que conta a trajetória política do ex-presidente Jair Bolsonaro. Os repasses teriam acontecido entre fevereiro de 2025, quando o deputado Cassado foi para os Estados Unidos, e setembro do mesmo ano. A Polícia Federal investiga se parte dos recursos teria sido destinada para a manutenção de Eduardo no exterior e se houve desvio no projeto artístico negociado entre o candidato à presidência Flávio Bolsonaro e o ex-banqueiro Daniel Vorcaro. O 7º pagamento, segundo revelado pela revista Piauí, teria acontecido em setembro de 2025, contrariando a versão versão apresentada pelo senador do PL do Rio de Janeiro. Flávio Bolsonaro afirmou que o último repasse de Vorcaro ao filme teria ocorrido em maio do ano passado. O senador relatou ter solicitado à produtora Go Up Entertainment, responsável pela produção do filme no Brasil, uma prestação de contas das despesas.
12: Cobrada pela Polícia Federal a dar explicações sobre o longa-metragem, a Go Up Entertainment contratou uma perícia privada que estimou o custo da obra em cerca de 14 milhões de dólares, o equivalente a 75 milhões de reais. 72% desses recursos teriam sido gastos nos Estados Unidos e 28% no Brasil.
11: Mas em entrevista ao jornal O Globo, o perito alegou que não teve autorização para auditar o fundo que geriu o dinheiro da produção. Agora, o cruzamento da auditoria com as provas apresentadas pelo delator deve determinar os próximos passos da investigação. Enquanto isso, a cinebiografia do ex-presidente, que seria lançada antes das eleições, deve ficar para depois do pleito.
2: Patrícia, o André Mendonça não tem prazo para homologar essa delação do Mineiro, né? Depois de toda essa discussão que a gente teve nos últimos dias, né? O timing dessa homologação também pode ser uma questão política?
0: Absolutamente, assim, com certeza. Ele está ali com essa delação, ele precisa homologar para que ela valha, só que ele pode fazer isso no momento em que ele achar melhor. Se a gente lembrar, a última vez que vazou alguma coisa dessa investigação do Dark Horse foi quando surgiu o áudio do senador Flávio Bolsonaro pedindo dinheiro e sendo muito solidário e amigo do Vorcaro. Isso foi em março. Desde então, nada mais vazou nessa investigação sobre o senador Flávio Bolsonaro. Agora, isso que veio à tona veio desta delação. Também teve uma outra revelação da revista Piauí que veio via COAF, ali do controle de transações financeiras. Então, a gente vê como os timings dessas investigações são curiosamente alinhados a políticos, né? As coisas do Flávio Bolsonaro, já que se quer uma apuração transparente, rápida, que também aceite, né, desde que ela realmente seja ali embasada em fatos, essa delação, se homologue ela rapidamente, para que a gente possa saber, por exemplo, por que que não tem uma prestação de contas transparente? Essa Go Up nunca tinha feito um filme e, de repente, ela aparece como uma produtora de um filme milionário. Várias, inclusive nessa reportagem da Malu Gaspar no Globo, diz que várias pessoas consultadas dizem que não custa tudo isso para fazer aquele filme que foi feito. Então, para onde foi o dinheiro? O que ele financiou? Tudo isso viria à tona se tirasse o sigilo dessa investigação, né, do Massa com Dark Horse, e se, caso seja o caso, se realmente for embasado em fatos, essa delação fosse homologada.
2: Ô Capaz, essa perícia que foi contratada pela própria produtora, a Go Up, calculou ali quanto o filme custou, mas não auditou o fundo que recebeu esses recursos, né? É possível falar em prestação de contas sem conhecer os beneficiários finais desse dinheiro?
10: Muito difícil, muito difícil. Isso tem que ser muito mais esmiuçado. Não é possível você deixar isso do jeito que está. É preciso saber para onde foi esse recurso. Esse volume de dinheiro para um filme, segundo pessoas que produzem filmes no Brasil, é extraordinariamente alto. Um filme desse, já na pré-seleção que fizeram, tinha 20% do valor total do filme numa pré-seleção que normalmente gastam 3 a 5%. Que falam isso produtores de filmes, que já fizeram filmes e acham muito estranho o volume de recursos que transitou, assim, desproporcional ao volume total do filme. Então tem muita coisa mal parada aí, vai ter que vir à tona, isso tem que ser aberto, é como a gente estava falando aqui. Se é para dar transparência, abre tudo o sigilo de todas essas investigações e vamos ver, fica tudo igual.
0: E só para acrescentar, essa perícia privada, apesar do senador Flávio Bolsonaro ter dito que essa história é página virada, a perícia não apresentou nenhum recibo de quem teria recebido os valores.
10: Não há recibos,
0: notas fiscais.
10: Exatamente.
2: Veja a seguir, política anti-imigração dos Estados Unidos deporta brasileiros para a África e para a América Central. E veja também, o governo reserva mais de R$1,5 bilhão de reais para aumentar o limite de faturamento do microempreendedor individual. A gente volta já.
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11: A política anti-imigração nos Estados Unidos se intensifica. Em agosto, o país bateu o recorde de prisões de pessoas em situação ilegal. E o governo Donald Trump está deportando brasileiros para a África e para a América Central.
12: Todos os dias, aviões deixam os Estados Unidos, levando imigrantes ilegais presos pelo ICE, o Serviço de Imigração Americano. Segundo a ONG Human Rights First, só neste ano, foram 1.745 voos, levando os deportados para 79 destinos diferentes. 332 para a cidade da Guatemala, 283 para São Pedro Sula, em Honduras, 196 para Tapachula, no México. Belo Horizonte aparece na lista com 28 voos. Dessas decolagens, 64 foram para os chamados países terceiros. Os deportados são levados para longe de suas nações de origem. Essas transferências ocorrem por meio de acordos entre a Casa Branca e outros países. Ao menos 45 brasileiros foram deportados dos Estados Unidos nessas condições. A maioria foi enviada para Costa Rica, na América Central, mas há registros na Guiné Equatorial e na Libéria, na África. Em nota enviada ao Jornal da Cultura, o Itamaraty informou que instrui a embaixada ou consulado para obter informações junto ao governo local e garantir a prestação de assistência consular, caso solicitada. Segundo o Itamaraty, a embaixada da Costa Rica informou que os brasileiros teriam sido detidos ao tentar ingressar em território norte-americano e que teriam aceitado a deportação voluntariamente.
13: A situação está complicada nos Estados Unidos para defesa, especialmente porque não existe a garantia de que ele vai ter um advogado que possa levar essa discussão para o judiciário. E mesmo aqueles que conseguem levar ao judiciário, não há uma garantia de que o judiciário vai tomar uma decisão que possa surtir efeitos no sistema norte-americano, porque há um constante desrespeito às normas e às decisões judiciais por lá.
12: Conter a imigração foi uma das principais promessas de campanha de Donald Trump. De acordo com o Departamento de Segurança Interna, mais de 3 milhões de imigrantes ilegais deixaram os Estados Unidos no segundo mandato do presidente. Cerca de 2 milhões aceitaram a oferta do governo de embolsar 3 mil dólares e uma passagem aérea gratuita para pegar o caminho de volta em uma autodeportação. Outros acabam caçados pelo ICE, que bateu o recorde de prisões no mês passado. Quase 51 mil imigrantes detidos que deverão ser deportados. O secretário de Segurança Interna, Mark Wayne Mullen, afirmou que mesmo que as pessoas não tenham sido condenadas por algum crime, violaram a lei federal ao entrar ilegalmente nos Estados Unidos.
13: Quando a gente tem o afastamento do direito, e esse afastamento se dá mais claramente no caso migratório, né, porque você simplesmente elege um grupo de pessoas dizendo essas pessoas não têm direitos, essas pessoas serão excluídas, essas pessoas serão barradas, nós não vamos garantir direitos a essas pessoas. Quando você tem uma sociedade que desconsidera ganhos históricos do direito, a gente pode estar diante de um futuro bastante preocupante para tudo aquilo que a gente construiu até esse momento.
11: Ô, Patrícia, é muito cruel você imaginar que a pessoa é deportada para um país no qual ela não tem raízes, não tem advogado, não tem família. Geralmente, essas deportações ocorriam para o país de origem do imigrante.
14: Então, quando o imigrante concorda, né? Por exemplo, você tem um princípio em direito internacional que é o princípio de não devolução. Se a pessoa entra nos Estados Unidos pedindo refúgio, né, que lá eles chamam de asilo, pela lei internacional, você não pode devolver essa pessoa para o país onde ela estava sofrendo uma ameaça. Mas a preocupação aqui, definitivamente, não é essa. O que os Estados Unidos estão fazendo, o governo Trump, eles têm algumas alianças com países que querem se aproximar do governo Trump, normalmente países que estão governados por governo de direita, por exemplo, Costa Rica, Guatemala, El Salvador, que então aceitam esses migrantes numa coisa muito cruel, que é... Você vai parar num país que não é o seu, você não tem a menor ideia. Assim, países na África também, por exemplo, Guiné Equatorial, que foi citada na reportagem.
15: Libéria.
14: Libéria. Mas a Guiné Equatorial não é um país democrático, é um país de um governo ditatorial. Então, assim, é tudo tão absurdo, são tantas as violações que não dá nem para começar, Rita.
11: Ô, Capaz, o que esse movimento, né, de envio de pessoas, não só brasileiras, mas para países aleatórios, revela sobre os Estados Unidos de hoje?
15: Não, é uma forma deles conseguirem resolver esses 51 mil imigrantes que foram presos, vamos dizer assim, foram, não é presos, mas foram olhados como imigrantes que estão em desacordo com a lei americana. É muito estranho isso, de mandar para um país que não é o país de origem. Eu realmente fico imaginando uma pessoa que vai parar na Libéria, sai, por exemplo, de Guatemala, ou sai de um país qualquer, entra nos Estados Unidos, está trabalhando lá, eventualmente já alguns estão trabalhando, mas são considerados imigrantes não regulares. Então, pega e manda para a Libéria. É outra vida, é outro mundo, é outra tudo. Essa pessoa vai ter que recomeçar a vida num lugar, como você falou muito bem, Rita. Eu não tenho família lá, eu não tenho ninguém, vou ter que procurar o consulado brasileiro naquele país para tentar resolver a minha situação lá. Fica muito difícil.
11: O governo federal reservou R$1,6 bilhão no orçamento do ano que vem para aumentar o limite de faturamento do microempreendedor individual. A proposta que eleva o teto da categoria está parada na Câmara dos Deputados.
16: A proposta orçamentária do ano que vem, encaminhada na última semana pelo governo ao Congresso Nacional, amplia o limite de faturamento anual do microempreendedor individual dos atuais R$ 81 mil para R$ 110 mil no ano, a partir de 2027. No ano seguinte, esse valor passaria para R$ 140 mil. O projeto também permite que o MEI contrate até dois funcionários em vez de apenas um. Na prática, a mudança evita que pequenos empreendedores travem o próprio faturamento para não serem obrigados a migrar para o Simples Nacional.
17: O que significa uma empresa faturar mais do que o teto? Ela é desenquadrada do MEI, ela vira microempresa. E aí ela vai pagar impostos bem superiores àqueles que ela paga com o MEI. E tem um agravante: se esse valor de teto passa de 20%, além de ser desenquadrada, tudo que ela pagou de impostos, ela vai ter que retroagir até janeiro e pagar com multa, porque é como se ela não fosse mais enquadrada em MEI.
16: Ao colocar essa conta no orçamento, o Planalto evita criar ou subir outros tributos para compensar o benefício. Com isso, a previsão é que o governo deixe de arrecadar R$ 13 bilhões e 100 milhões de reais. Por outro lado, o aumento das renúncias fiscais acende o alerta sobre o equilíbrio das contas públicas no

0: Câmara dos Deputados há outro projeto que prevê um aumento do limite para R$ 150 mil. Reais. Esse desentendimento sobre o valor final do teto e a preocupação com o rombo fiscal paralisaram a análise da proposta do governo. Além da mudança na regra do MEI, a proposta orçamentária inclui renúncias fiscais para a produção de fertilizantes, projetos da área de saúde, incentivos à pesquisa científica e a realização da Copa do Mundo Feminina no Brasil.
1: O Brasil tem uma característica interessante, são muito bons de fazer renúncia fiscal, mas de ajuste fiscal já não é. Então, aí fica sempre um cobertor curto, né? O ideal seria, faça a reforma no teto das MEI, depois o resto, para não atrapalhar muito as contas públicas.
2: Ô Capaz, esse projeto já estava no radar, mas está parado, né? Como é que você vê esse eventual aumento desse teto das MEIs?
3: É muito importante a MEI para a economia. Hoje você acaba, de uma certa forma, trazendo para a formalidade muita gente que trabalha no mercado informal, que vive de bico na rua, barraquinha na frente das lojas. Então, com a MEI, pelo menos, estas pessoas estão formalizadas como um microempreendedor. Ele começa a trabalhar dentro de um pagamento de um imposto que tem prejuízo para o INSS. É verdade o que o entrevistado falou, você tem algum prejuízo para o INSS. Mas se ele ficar como micro, como mercado informal, você não paga nada, nunca. Pelo menos aí você tem algum recolhimento. E esse aumento para R$ 110 mil, reais, que é a proposta do governo, é mais razoável do que o que a Câmara está pedindo. A Câmara está jogando com o chapéu alheio, 150 mil de cara, está usando o chapéu do Executivo para fazer um benefício. Mas, como falou também na entrevista, é importante que você faça um ajuste fiscal para poder ter espaço financeiro e fiscal para que isso não seja prejudicial para a economia como um todo. Eu acho que o caminho é bom, as MEIs são importantes, acho que são quase 20 milhões de pessoas que hoje já são MEIs. Isso começa a dar uma sustentação importante para a pessoa entender que é bom estar dentro da economia formal e não ficar na informalidade.
2: Ô Patrícia, mas no fundo é renúncia fiscal, né? E essa é uma questão muito importante quando a gente pensa no famoso ajuste das contas públicas.
4: Sim,
2: né?
4: Nesse momento atual, que uma das grandes preocupações é o tamanho do déficit, o déficit fiscal vem aumentando de forma preocupante. Você criar mais uma renúncia fiscal, ainda que seja uma coisa importante para o setor produtivo, como o Capaz estava dizendo, né? Isso vai sendo criado sem achar uma contrapartida, né? Eles estão abrindo mão de receita e, como disse o entrevistado, o governo é muito bom de fazer isenção fiscal. Eu lembro da desoneração da folha, né? Que foi criado lá atrás, era para valer só um período fixo e ninguém nunca mais consegue acabar com isso. E então é isso, você tem essas inúmeras furos, né, ou isenções, que na realidade, mesmo na reforma tributária, isso acaba impactando o outro. Assim, se alguém não está pagando imposto, alguém está pagando por essa pessoa, né? Vai sobrar para alguém um imposto maior. Então, acho que isso tem que ser pensado, principalmente nesse momento agora, em que a questão fiscal é uma preocupação.
2: Veja a seguir, o governo deve trocar subsídio à gasolina por desoneração. E veja também, o secretário de Estado norte-americano inicia turnê pela América do Sul para reforçar a liderança sobre os países alinhados ao governo Trump. A gente volta já.
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9: O governo federal deve converter a atual subvenção à gasolina em desoneração tributária. A retirada de impostos do combustível deve ser prorrogada amanhã por decreto presidencial.
10: A subvenção de 44 centavos no preço da gasolina, que foi concedida pelo governo em maio deste ano, acaba nesta quarta-feira. A medida foi adotada para conter a pressão no preço do petróleo causada pela guerra no Oriente Médio. O conflito aumentou o preço internacional da commodity. Nesta terça-feira, o barril de petróleo Brent, negociado na Bolsa de Londres, fechou o dia com alta de 0,95%, cotado acima dos 97 dólares. Após ataques de rebeldes do Iêmen, apoiados pelo Irã na vizinha Arábia Saudita. Para manter o benefício, o Executivo deve recorrer à lei aprovada pelo Congresso no mês passado, que permite usar lucros extras com royalties do petróleo para reduzir impostos federais incidentes sobre os combustíveis. Com desoneração para a gasolina, o etanol também deve ser beneficiado, porque a Constituição obriga um diferencial competitivo para biocombustíveis, no caso de concessão de isenções para combustíveis fósseis.
9: Capaz, a questão, né, do Irã está longe de ser resolvida, né? Como é que você vê esse movimento de uma medida emergencial que foi tomada pelo governo nesse contexto se transformar agora em desoneração tributária?
11: É, você não tem uma perspectiva de acalmar o mercado. Você não olha, quando você olha hoje, e a gente achava que inclusive isso ia estabilizar em 80 dólares o barril, 81, já está em 98 de novo. Continua subindo, escalou a tensão e o conflito entre Estados Unidos e Irã. Não há uma perspectiva, e mesmo que você consiga hoje, vamos imaginar que se consiga uma paz e resolva-se ali, você tem um déficit de produção de petróleo acumulado ao longo desses meses todos de guerra, que você, para retomar isso, é muito demorado. Então, corre-se um risco de países terem problema de preço altíssimo, mesmo que você resolva o conflito. Então, eu acho que o governo tomou essa medida cautelarmente importante, ela mantém pelo menos um fluxo aqui, que você não vá ter um salto no preço dos combustíveis. O Brasil é um dos poucos países do mundo que, se você olhar, apesar de a Petrobras produzir 85% do diesel que é consumido aqui, você já olha e vê que o Brasil está sendo exemplo para outros países, que a gasolina subiu muito. E os países estão começando a olhar e dar subvenção e ver o que foi feito aqui para ser usado também lá. Então, eu acho que é uma medida acertada, importante nesse momento e vai continuar com os preços, inclusive no caso do etanol, por exemplo, ele tem que manter essa paridade de 30% com a gasolina, também dá um pouco de desconto para que ele fique no mesmo patamar.
9: Patrícia, uma decisão econômica, uma decisão política ou é tudo misturado?
12: Olha, vários países fizeram uma decisão, acho que econômica e política, né? Vários países tomaram essa medida porque o preço do petróleo estava abaixo de 70 dólares antes de 28 de fevereiro, início da guerra no Irã. De repente, esse preço chegou a bater em 120 dólares. Então, assim, não tem como você querer que o consumidor absorva isso de forma, né? Você quer ter pelo menos um amortecimento. E, obviamente, tem um ponto de vista político. A gente viu nos Estados Unidos, onde não teve um amortecimento, os preços do diesel e da gasolina continuam assim, quase 40% do preço. Isso está tendo impacto brutal nas pesquisas, no apoio ao presidente Donald Trump, cujo partido agora enfrenta as eleições de meio de mandato em novembro. Então, acho que é um mix dos dois, né? Você querer amortecer para o consumidor, aqui no Brasil, que já está impactado, por exemplo, com o endividamento, com um ponto de vista político, que não tem nada mais danoso para a popularidade do que um mega aumento no posto de gasolina.
10: O secretário de Estado norte-americano, Marco Rubio, começou o giro pela América do Sul. O roteiro de visitas foi criado para reforçar a liderança sobre os países alinhados ao governo Trump.
13: A primeira parada foi na Colômbia. Marco Rubio se encontrou com o presidente recém-possado, Abelardo de la Espriella. Na agenda, iniciativas relacionadas ao terremoto registrado no mês passado, além da discussão sobre segurança, combate ao tráfico de drogas e relações comerciais. A visita também prevê a assinatura de acordos relacionados à energia nuclear e minerais críticos. Agora, o secretário de Estado norte-americano segue para o Equador, onde vai se reunir com o presidente Daniel Noboa e com a presidente do Peru, Keiko Fujimori, que tomou posse em julho. Os três governos de direita estão alinhados ao presidente dos Estados Unidos, Donald Trump. A viagem ocorre em paralelo ao avanço do chamado Escudo das Américas, uma iniciativa liderada pelos Estados Unidos para ampliar a cooperação com países latino-americanos no combate ao narcotráfico e ao crime organizado. Marco Rubio ressaltou a estratégia de segurança nacional e afirmou que o fortalecimento da presença americana no hemisfério ocidental é uma das prioridades e que a viagem servirá para promover esse objetivo.
14: Marco Rubio, ele tem um papel de demarcar muito bem a zona de influência dos Estados Unidos e ele atua de maneira mais vigorosa, mais assertiva com os países da região, ou seja, atraindo governos de direita ou mesmo extrema direita para um alinhamento direto, ou seja, para que os Estados Unidos consigam inclusive influenciar, intervir quando for necessário nas políticas domésticas dos países, sobretudo no que tange à segurança.
13: O Escudo das Américas é visto por analistas como uma manobra da Casa Branca para selar o domínio sobre a região. Ancorado nas eleições de governos de direita no hemisfério sul, o número de adesões à iniciativa subiu de 12 para 19 países. A visita do braço direito de Donald Trump à região é considerado um recado indireto para o Brasil.
14: Para os Estados Unidos é muito importante entender para que caminho o Brasil irá após as eleições para decidir qual política tomar em relação ao Brasil, lembrando que, claro, nós representamos o maior país da região, nós temos um comércio estável e temos não apenas influência nos nossos países vizinhos, mas somos uma ponte de diálogo com os países asiáticos e países do BRICS.
10: Ô Patrícia, a China avançou na América Latina justamente nesse período em que os Estados Unidos pareciam ali dedicar menos atenção à América Latina, né? Essa viagem de Rubio é tentar recuperar esse espaço perdido?
12: Com certeza, Rita. Uma das coisas que fica muito clara nessa estratégia de segurança nacional dos Estados Unidos, que ficou batizada de doutrina Monroe, né, a versão Donald Trump da doutrina Monroe, é que tem que existir uma hegemonia, né, e garantir uma ação dos Estados Unidos no que eles chamam do hemisfério ocidental. O que a gente estamos vendo, é um avanço da China em obras de infraestrutura, em exploração, e mesmo entre esses países que agora têm governantes bem à direita e bem alinhados a Trump, tem uma participação importante da China. Por exemplo, no Equador, você tem investimentos chineses importantes. A China é grande consumidora de um item de exportação importante do Equador, que é o camarão, por exemplo. No Peru também tem muita parceria. Então, essa vai ser uma tentativa. O Marco Rubio também disse que ele vai fechar acordos comerciais com esses países. Eu quero ver que tipo de vantagem, ainda mais num governo Trump, que é muito marcado por protecionismo, né, por essa coisa transacional. Então, é uma tentativa de recuperar essa influência, né? E muito especificamente em relação aos minerais críticos. Estados Unidos estão tentando fechar acordos, teve uma ministerial de minerais críticos, da qual o Brasil não participou em nível máximo, só mandou ali um observador, que eles estão fechando acordos com vários países da região que dão algum tipo de exclusividade de fornecimento de minerais críticos aos Estados Unidos, que é um dos interesses. Então, a gente vai ver como é que vai funcionar. Eu não sei exatamente o que os Estados Unidos oferecem em troca, e acho difícil esses países se afastarem da China. Eles precisam das relações comerciais com a China. A China é um enorme cliente, né? E mesmo de investimento de infraestrutura. Então, não sei como é que vai ser isso na prática, Rita.
15: É difícil se afastar da China hoje em dia, né? O Washington quer reduzir essa dependência da China em minerais críticos, né? E olha para cá, para a América do Sul, como uma alternativa importante quando a gente pensa nesses materiais.
11: Então, terras raras, a China é a maior do mundo e o Brasil é o segundo. Então, hoje, o Brasil é visto como um grande potencial de exploratório de terras raras é aqui. Nós já temos uma legislação aprovada recentemente no Congresso, o que facilita a exploração do Brasil, a possibilidade de você ter não só exportação de minerais críticos, mas também de produtos acabados com esses minerais que são consumidos na China, nos Estados Unidos. Eu acho que essa é uma visita em que ele vai começando, como está dita na matéria, demarcar espaços, né? O tal do escudo das Américas é uma demarcação de espaço que, de uma certa forma, também influencia o Brasil. É como se ele estivesse dizendo, olha, eu estou já aliado a países próximos de vocês. Vocês não podem tratar os Estados Unidos de qualquer forma, porque nós já estamos conseguindo alianças estratégicas aqui. E também um recado para a China, né? Ó, temos aqui a possibilidade de acordos bilaterais. É uma movimentação política e estratégica dos Estados Unidos, com certeza.
15: Eu agradeço a participação da jornalista Patrícia Campos Melo, da Folha de São Paulo, e do empresário Emerson Capaz, presidente do Instituto Combustível Legal. Boa noite,
11: boa noite.
15: Sempre bom ter vocês.
11: Boa noite.
15: A gente termina essa edição com a exposição Ismael Neri, Armadilha Moderna, que está em cartaz na Pinacoteca de São Paulo. A mostra reúne mais de 200 obras do pintor, desenhista, cenógrafo e arquiteto, que é considerado um dos expoentes do movimento modernista brasileiro. As pinturas e desenhos destacam a anatomia humana, os retratos e a fusão de corpos. O Jornal da Cultura volta amanhã. Uma ótima noite para você.
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9: 22 horas.
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11: No programa de hoje, nós vamos ouvir obras de George Gershwin. Gershwin foi um compositor que transitou entre o popular e o erudito, mostrando mais uma vez que a boa música não tem rótulos nem fronteiras. Ele é um dos grandes mestres da canção e do musical americano. Suas composições são gravadas até hoje, tanto pelos cantores populares como pelos clássicos. Nós vamos abrir o programa com talvez sua obra orquestral mais conhecida, Rhapsody in Blue. Apresentada pela primeira vez em 12 de fevereiro de 1924, a Rhapsody é uma peça para piano e orquestra, mas apesar disso a presença da clarineta já é percebida nos primeiros acordes. A gravação que vamos ouvir traz Leonard Bernstein ao piano e na regência.

0: Ouvimos Rhapsody in Blue, de George Gershwin, com orquestração de Ferd Grofey, Orquestra Filarmônica de Los Angeles e piano e regência de Leonard Bernstein.
1: Vamos a um breve intervalo e voltamos em instantes.
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9: E para encerrar o programa de hoje, dedicado a Gershwin, vamos ouvir o concerto para piano em Fá, escrito logo após a Rhapsody in Blue, como uma encomenda da Orquestra Sinfônica de New York, a New York Philharmonic. O concerto em Fá foi apresentado pela primeira vez no Carnegie Hall em dezembro de 1925 e tornou-se rapidamente popular. A obra teve o apoio do compositor francês Maurice Ravel. O concerto conjuga um espírito modernista com influência do jazz com a forma clássica, que divide a obra em três movimentos.

0: De Gershwin, ouvimos o Concerto para Piano em Fá, Allegro, Adagio Andante, Allegro Agitato. Interpretação da Orquestra Sinfônica de Pittsburgh e André Previn, piano e regência.
1: Até o próximo programa.
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9: Você sabia que consegue emitir pela internet autorizações para que crianças e adolescentes possam fazer viagens internacionais? O documento é emitido pelos cartórios de notas brasileiros aos pais e responsáveis por menores que pretendem viajar de avião para o exterior sozinhos ou acompanhados por apenas um dos responsáveis. Para conseguir autorização eletrônica de viagem, os interessados devem passar por um reconhecimento de firma por videoconferência. Aí, em seguida, os pais recebem um documento digital para validação no guichê da companhia aérea. A medida também ajuda a evitar a perda de documentos impressos durante a viagem. Então, para solicitar autorização eletrônica de viagem internacional, basta acessar a plataforma do e-notariado pelo site e-notariado.org.br. Eu vou repetir, e-notariado.org.br.
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0: Vinte e três horas.
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13: 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Iniciamos ouvindo Art Pepper ao saxofone.

0: com Lee Konitz ao saxofone, Dave Holland contrabaixo e Jack DeJohnette bateria, de Bronislaw Kapor e Ned Washington. Ouvimos On Green Dolphin Street, gravação de 1974. Antes, Art Pepper ao saxofone, Red Garland piano, Paul Chambers contrabaixo e Philly Joe Jones à bateria, de Cole Porter, You'd Be So Nice to Come Home To, gravação de 1957.
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0: Seguimos com Jamie

0: com Harry Connick Jr., voz, piano e órgão, George Porter Jr., contrabaixo, e Jonathan DeBose, guitarra, de Harry Connick Jr. e Ramsey MacLean, To Love the Language. Antes, Jamie Cullum, voz e piano, Geoff Gascoigne, contrabaixo, e Sebastian de Krom, bateria, de James Cavanagh, Larry Stock e Rose Morgan, You're Nobody Till Somebody Loves You.
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0: Na sequência, Javi Coltrane ao saxofone.

0: com Eric Vloemans, trompete, John Taylor, piano, Mark Johnson, contrabaixo e Joey Baron, bateria, de Eric Vloemans, Midnight Child, uma gravação de 1998. Antes, Javi Coltrane ao saxofone, Ralph Alice, trompete, Gary Allen, piano, James Genos, contrabaixo e Eric Harland, bateria, de Ralph Alice, Irony, gravação de 2000.
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0: Na sequência, Cecil McLaurin Salvan.

0: com Dave Grusin ao piano, Gary Burton vibrafone, John Patitucci contrabaixo e Dave Weckl bateria. Ouvimos de George e Ira Gershwin, Fascinating Rhythm. Antes, Joshua Redman ao saxofone, Kevin Hayes piano, Christian McBride contrabaixo e Gregory Hutchinson bateria. De Joshua Redman, Tribalism. Um rápido intervalo. Voltaremos em instantes.
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3: Meia-noite.
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1: Estamos de volta. Vamos ouvir Wayne Shorter ao saxofone.

0: Com John Coltrane ao saxofone, Eric Dolphy clarone, McCoy Tyner piano, Reggie Workman contrabaixo e Elvin Jones à bateria, de John Coltrane, Spiritual, uma gravação de 1961. Antes, Wayne Shorter ao saxofone, McCoy Tyner piano, Reginald Workman contrabaixo e Elvin Jones bateria, de Wayne Shorter, House of Jade, gravação de 1964.
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0: Diana Krall.

0: Com Dizzy Gillespie Big Band, ouvimos de Benny Golson, Whisper Not. Com Diana Krall, voz e piano, Stanley Turrentine, saxofone, Ray Brown, contrabaixo e Lewis Nash, bateria. De Billy Austin e Louis Jordan, Is You Is or Is You Ain't, My Baby.
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0: Ron Carter, ao contrabaixo.

0: Com The Cyrus Chestnut Quartet, Cyrus Chestnut ao piano, Desron Douglas contrabaixo, Willie Jones III à bateria e Stacy Dillard saxofone. De Cyrus Chestnut, Indigo Blue. Antes, Ron Carter ao contrabaixo, Stephen Scott piano, Peyton Crosley bateria e Roger Squitero percussão. De Herman Hubfeld, As Time Goes By.
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0: Louis Armstrong and His Hot 7.

0: Na voz de John Boutte, de Dave Bartolomeu e Fats Domino, No, No, The River. Antes, Louis Armstrong and His Hot Seven, de Louis Armstrong, S.O.L. Blues.
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0: Na sequência, Cannonball Adderley ao saxofone.

0: com Gary Mulligan ao saxofone, Chet Baker, trompete, Bobby Whitlock, contrabaixo e Chico Hamilton à bateria, de Gary Mulligan, Walking Shoes, gravação de 1952. Antes, Cannonball Adderley ao saxofone, Jerome Richardson, saxofone tenor, Cecil Payne, saxofone, Nat Adderley, trompete, J.J. Johnson, trombone, John Williams, piano, Paul Chambers, contrabaixo e Max Roach, bateria, de Quincy Jones, composição e arranjo, Falling Feather, gravação de 1955. Este programa teve montagem de Carlos Lima, seleção musical de Inês Medalha, apresentação, Madeleine Alves.
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1: Uma hora.
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3: Olá, bom dia. Começa agora o Toque de Cordas de hoje com Giuseppe Antonio Brechanello, Sinfonia número 7 em Dó Maior, David Rebuffa ao alaúde.

Ouvimos de Brechanello Sinfonia número 7 em Dó Maior com David Rebuffa ao alaúde. E seguimos com Mozart, Sonata em Mi Bemol Maior, Kehl 26, Masumi Nagasawa Harpa, Ryo Terakado Violino.

Ouvimos de Mozart Sonata em Mi Bemol Maior, Kehl 26, com Masumi Nagasawa, harpa, e Ryo Terakado ao violino. E seguimos no toque de cordas com Mário Lajinha, Tanto Espaço, Slava Grigorian, violão, Sharon Grigorian, violoncelo.

De Mário Lajim, ouvimos Tanto Espaço com Slava Grigorian, violão, e Sharon Grigorian, violoncelo. Agora de Yukihiro Yoko, tema e variações sobre Sakura, canção folclórica japonesa, com Goran Zölcher ao violão.

de Yukihiro Yoko, tema e variações sobre Sakura, canção folclórica japonesa com Goran Sölder ao violão. Toque de cordas pela Cultura FM. Detlef Tuwis, Pérolas Mágicas. Detlef Tuwis, Bandolim. Boris Beger, Violão.

de Detlef Tuvis ouvimos Pérolas Mágicas com ele ao bandolim e Boris Berger ao violão. Agora de Léo Brauer, Uma Ideia com Sofia Boros, violão.

De Léo Brauer, uma ideia. Sofia Boros, violão. Federico Moreno Torroba, Torija. Emil Fend, violão.

De Federico Moreno Torroba, ouvimos Torija com Emile Fend, violão. Esse é o Toque de Cordas da Cultura FM. De Louis Trepanier, Hold Down com Canadian Guitar Quartet.

de Louis Trepanier, ouvimos Hold On com o Canadian Guitar Quartet. Agora vamos ouvir duas faixas do disco Violões do Pará de 2014 com Sebastião Tapajós e Salomão Habib. Nascido em Alenquer, Pará, Sebastião Tapajós foi estudar na Europa, passando por Portugal e Espanha. No Brasil, ele lecionou violão clássico em Belém e no Rio de Janeiro, onde também dedicou-se à pesquisa da música popular. Em sua extensa discografia, Tapajós gravou discos com Hermeto Pascoal, Baden Powell, Sivuca, Oscar Peterson e Astor Piazzolla. Salomão Habib também é paraense, formado pelo Conservatório Estadual Carlos Gomes de Belém. Ele atua como concertista e compositor desde 1986. Habib é pesquisador e escreve obras baseadas nos ritos e tradições dos povos indígenas. Vamos ouvir então Cheiro do Pará, de Sebastião Tapajós, e Batuque ao Paracuri, de Salomão Habib.

0: de Sebastião Tapajós e Salomão Abip, Cheiro do Pará e Batuque do Paracuri, com Salomão Abip e Sebastião Tapajós, violões. Seleção musical e produção, Bruno Lombizani. Estágio em produção, Nádia Sob. Trabalhos técnicos, Marcelo Nascimento. Um bom dia para vocês. Até o nosso próximo programa.
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0: 6 horas.
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Sejam bem-vindos, ouvintes. O programa de hoje apresenta sonatas para violino e piano de Mozart, interpretadas por Arthur Grumio e Walter Klein. A primeira é a sonata número 18 para violino e piano em Sol maior, que é o 301-293A, movimentos Allegro con spirito e Allegro.

Com Arthur Grumio ao violino e Walter Klien ao piano, ouvimos a sonata número 18 para violino e piano em sol maior, Köchel 301-293A, de Mozart. Na sequência, a sonata número 19 para violino e piano em mi bemol maior, Köchel 302-293B, movimentos Allegro e Rondò Andante Gracioso.

Assim tivemos a Sonata número 19 para violino e piano em Mi bemol maior, Kehl 302-293b, de Mozart, com Arthur Grumio ao violino e Walter Klient ao piano. Agora iremos ao intervalo. Nós já voltaremos.

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Voltamos e seguimos com Mozart e a sonata número 20 para violino e piano em Dó maior, Kehl 303-293C, em seus dois movimentos, Adagio Allegro Molto e Tempo di Minuetto. Na interpretação, Arthur Grumio ao violino e Walter Klien ao piano.

Arthur Grimio ao violino e Walter Klien ao piano. Ouvimos a sonata número 20 para violino e piano em Dó maior, Kehl 303-293C, de Mozart. A seguir, do mesmo compositor e com os mesmos intérpretes, sonata número 24 para violino e piano em Fá maior, Kehl 376-374D, movimentos Allegro, Andante e Rondò Allegretto Grazioso.

Arthur Grumiot ao violino e Walter Klien ao piano, tivemos a sonata número 24 para violino e piano em Fá maior, Kehl 376-374D, de Wolfgang Amadeus Mozart, encerrando a edição de hoje. Este programa teve seleção musical de Sofia Razel, trabalhos técnicos de Amaury Santos e Ronaldo Mendes, gravação e montagem de Carlos Lima.

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1: Olá, meus amigos, muito bom dia a todos. Começando juntos mais essa manhã chuvosa com a música da Rádio Cultura FM e a sua audiência, que é indispensável. Agora, 7h26, hoje é quarta-feira, 9 de setembro de 2026. O dia começa com o tempo instável, chuva isolada, 14 graus aqui na Água Branca. Rodízio valendo para placas finais 5 e 6 e nosso WhatsApp já aberto para suas mensagens. 973-737-229. 973-737-229. Começando com Carl Maria von Weber, ópera Oberon. Vamos ouvir a abertura com a Orquestra Estatal de Dresden e regência de Gustav Kuhn.

Essa foi a abertura da ópera Oberon, de Carl Maria von Weber, que ouvimos com a Orquestra Estatal de Dresden, regida por Gustav Kuhn. 7:35, John Field, quinteto para piano e cordas em Lá bemol maior. Michael O'Rourke, piano, Dave Yuritz e Jennifer Godson, violinos, Sarah Jane Bradley, viola, Julia de Broglie, violoncelo.

de John Field, quinteto para piano e cordas em Lá bemol maior com Michael Lovarc, piano e grupo. São 7h47 de Luigi Boccherini, quinteto número 3 para violão e cordas em Si bemol maior, G447, primeiro movimento allegro moderato. Pepe Romero, violão, conjunto de câmara da Academia de St. Martin the Fields.

0: Ouvimos de Luigi Boccherini o quinteto número 3 para violão e cordas em si bemol maior, G447, primeiro movimento alegro moderato, com Pepe Romero violão e o conjunto de câmara da Academia de São Martin de Fields. Encerrando assim o Desperte com os clássicos de hoje. São 7h55, depois do intervalo, continuamos juntos com música e notícias. Até já.
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4: Olá, meus amigos, um bom dia a cada um de vocês, começando mais uma manhã aqui na Rádio Cultura FM, no site culturafm.com.br e pelo nosso aplicativo Cultura Play, com sua audiência indispensável. Seja qual for a plataforma, o importante é você que escolheu começar o dia conosco aqui na Cultura, inclusive pelo nosso WhatsApp, 973-73-7229. 973-73-7229. Hoje é quarta-feira, 9 de setembro de 2026, 8 em ponto em São Paulo, amanhecemos com tempo instável, chuva isolada e 15 graus. Música e notícias tem seleção musical de Adriana Braga, redação Sandra Vasconcelos, trabalhos técnicos Amauri Santos, apresentação comigo Fernando Uzedo até as 10 da manhã, com o melhor da música e as principais notícias de hoje. Começando com Johann Christoph Friedrich Bach, concerto para fortepiano e viola em Mi bemol maior, com Robert Hill, fortepiano, Reinhard Goebel, viola e regendo música antiga de Colônia.

Bom começar o dia assim, né? Johann Christoph Friedrich Bach, ouvimos o Allegretto, o terceiro movimento do Concerto para Fortepiano e Viola em Mi bemol maior, com Robert Hill, fortepiano, e Reinhard Goebel, a viola, e regendo música antiga de Colônia. E vamos à previsão do tempo. A quarta-feira, dia 9, começa com muitas nuvens e chuva fraca e isolada. Os termômetros estão marcando média de 16 graus agora e a máxima prevista para hoje não passa de 22. As chuvas ganham força à tarde com diminuição à noite. As previsões mais recentes apontam para uma semana inteira de tempo instável e chuvoso a partir de hoje até o domingo. A quinta-feira também será marcada por tempo instável e chuvoso. O dia de amanhã começa com muitas nuvens, chuva fraca e mínima na madrugada em redor de 17 graus. No decorrer do dia, sol com variação de nuvens e ligeira elevação da temperatura até os 25 graus. A partir do começo da tarde, a chuva de moderada a forte intensidade volta com trovoadas e rajadas de vento que podem passar de 50 km por hora. Isso amanhã. Agora estamos com o tempo instável, chuva isolada, 16 graus aqui na capital, na Água Branca. 8 horas, 10 minutos, música e notícias pela Rádio Cultura FM. De John Dowland, com arranjo de Patrick Russ, What If I Never Speed, com Catherine Battle, soprano, e Christopher Parklin, violão.

Com a soprano Catherine Battle e Christopher Parkinning ao violão, ouvimos de John Dowland, com arranjo de Patrick Russ, What If I Never Speed? O presidente do STF, Edson Fachin, estabeleceu 72 horas a partir da noite de ontem para que o ministro André Mendonça se manifeste sobre o pedido da AGU, Advocacia Geral da União, de reversão do afastamento do diretor-geral da Polícia Federal, Andrei Rodrigues. A AGU recorreu da decisão de Mendonça, citando caráter de urgência, afirmando que a prerrogativa seria da presidência da República, não de um ministro do STF. Alegando monitoramento indevido, Mendonça retirou Andrei do cargo depois da Polícia Federal ter produzido um relatório interno usado pelo ministro Alexandre de Moraes para pedir uma investigação contra ele. São 8h14, música e notícias pela Rádio Cultura FM de São Paulo, agora com uma composição de Giacomo Puccini, Minueto número 3, Orquestra Sinfônica da Rádio de Berlim, Regência Ricardo Chailly.

Ouvimos de Giacomo Puccini, Minueto número 3, com Orquestra Sinfônica da Rádio de Berlim e regência de Ricardo Chailly. São 8h17, seguimos com uma composição de Milton Nascimento em parceria com Tavinho Mulder. Noites do Sertão, com Roberto Correia, Quinteto de Cordas.

Ouvimos Noites do Sertão com Roberto Correia, Quinteto de Cordas, composição de Milton Nascimento e Tavinho Mulda, às 8h20 em ponto, hora de um rápido intervalo, eu já volto.

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4: 8h22, já estamos de volta pela Cultura FM e voltamos bem com Ludwig van Beethoven, Quarteto de Cordas número 2 em Sol Maior, Opus 18, terceiro movimento, Scherzo Allegro, que nós vamos ouvir com o Quarteto Artemis.

Ouvimos de Beethoven o Scherzo Allegro do Quarteto de Cordas número 2 em Sol Maior, Opus 18, com o Quarteto Artemis. A Confederação Nacional da Indústria, a Federação das Indústrias do Estado de São Paulo e outras entidades empresariais se uniram hoje em um manifesto que cobra o Supremo Tribunal Federal pelos fatos relacionados à crise na corte. No documento, as organizações afirmam que o país atravessa uma crise institucional de extrema gravidade e apontam o Supremo como o epicentro da situação. O texto não cita nomes de ministros nem detalha episódios específicos. No manifesto, há também adesões de associações, federações e sindicatos de diferentes setores e regiões do país, que somam 2.764 registros. 8:30 em ponto em São Paulo, música, notícias e você pela Rádio Cultura FM com Johann Strauss Filho. Perpetuum Mobile, Opus 257. Orquestra do Festival de Budapeste com regência de Ivan Fischer.

Ouvimos Johann Strauss Filho, Perpetuum Mobile, Opus 257, com a orquestra do Festival de Budapeste e regência de Ivan Fischer. E seguimos com Leonard Bernstein, ópera Candide. Vamos ouvir Make Our Garden Grow com Canadian Brass.

Ouvimos de Leonard Bernstein com arranjo de Christoph Dedrick da ópera Candide, Make Our Garden Grow com Canadian Brass. 8h40, intervalo, até já.

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19: Oito horas, 44 minutos, já estamos de volta pela Rádio Cultura FM nessa quarta-feira, dia 9 de setembro de 2026. Vamos ouvir agora de Franz von Suppé a abertura da ópera A Dama de Espadas, com a Orquestra Sinfônica de Montreal, regida por Charles Dutoit.

Ouvimos de Franz von Suppé a abertura da ópera A Dama de Espadas com Orquestra Sinfônica de Montreal e regência de Charles Dutoit. A Defesa Civil emitiu um alerta de chuva com possibilidade de pancadas moderadas a fortes em diferentes regiões do estado de São Paulo para hoje e amanhã. Segundo o Centro de Gerenciamento de Emergências Climáticas, as instabilidades são provocadas por sistemas meteorológicos que estarão em curso ao mesmo tempo, nesses 2 dias, hoje e amanhã, como a formação de uma área de baixa pressão e uma frente fria associada a um ciclone extratropical na costa sul do país. O aviso da Defesa Civil prevê acumulados de até 70 milímetros e rajadas de vento de até 65 quilômetros por hora. Agora está chovendo aqui na Água Branca. São 8h53, música e notícias. Antonín Dvořák, trio número 4 para piano, violino e violoncelo em Mi menor, opus 90, segundo o movimento andante, com Emmanuel X, piano, Yong Uk Kim, violino e Yo-Yo Ma, violoncelo.

Ouvimos Antonín Dvořák, o Andante, que é o segundo movimento do trio número 4 para piano, violino e violoncelo em Mi menor, opus 90. Emmanuel X, piano, Yang Uk Kim, violino e Yo-Yo Ma ao violoncelo. 9 em ponto. Hora de um rápido intervalo, já voltamos.

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8: Música e Notícias com Franz Lehár. Valsa Luxemburgo sobre temas da ópera O Conde de Luxemburgo, que nós vamos ouvir com orquestra Johann Strauss e regência de Willy Boskovsky.

Ouvimos de Franz Ferrar, Valsa Luxemburgo, sobre temas da ópera O Conde de Luxemburgo, com orquestra Johann Strauss e regência de Willy Boskovsky. O Irã afirmou ter atacado dois navios americanos e oito petroleiros hoje no Estreito de Hormuz, no Golfo Pérsico, em resposta ao que chamou de ofensiva dos Estados Unidos a cinco petroleiros iranianos. Horas antes, o Comando Central das Forças Armadas Norte-Americanas divulgou imagens dos navios iranianos afundando no Golfo de Omã. Os Estados Unidos dizem que um navio-tanque estava sendo usado pela Guarda Revolucionária do Irã para transporte clandestino de petróleo. 9:14, Música e Notícias, Alexander Glazunov, Serenata número 2 em Fá Maior, Opus 11, Orquestra Sinfônica de Moscou, Regência Vladimir Ziva.

Ouvimos de Alexander Glazunov, Serenata número 2 em Fá Maior, Opus 11, com a Orquestra Sinfônica de Moscou, regida por Vladimir Ziva. São 9h19, vamos a um rápido intervalo e voltamos com ele. Até já.

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9h21, já estamos de volta pela Rádio Cultura FM, pelo site culturafm.com.br e também pelo nosso aplicativo Cultura Play. Seja qual for a plataforma, o importante mesmo é você que escolheu começar amanhã conosco aqui na Rádio Cultura. Hoje é quarta-feira, dia 9 de setembro de 2026, e voltamos com ele, Wolfgang Amadeus Mozart, concerto número 14 para piano em Mi bemol maior, Quehele 449, primeiro movimento Allegro Vivace, Alfred Brendel, piano, Academia de St. Martin de Fields, regência Neville Mariner.

Ouvimos de Wolfgang Amadeus Mozart o Allegro Vivace, do concerto número 14 para piano em Mi bemol maior, QRI 449, com Alfred Brendel ao piano e a Academia de St. Martin de Fields. A regência foi de Neville Mariner. O ministro do Supremo Tribunal Federal, Flávio Dino, atendeu nesta manhã a um recurso de Andrei Rodrigues e o reintegrou como diretor-geral da Polícia Federal, após ordem expedida ontem por André Mendonça, também ministro do Supremo, determinando afastamento preventivo de Andrei. Após a determinação de Flávio Dino, volta ao posto também Leandro Almada, diretor de inteligência da corporação, que também tinha sido afastado. O ministro do Supremo proibiu a edição de novas medidas cautelares contra ambos, Flávio Dino. O pedido vem de uma petição que trata da investigação de recursos de emendas parlamentares ao filme Dark Horse, cinebiografia sobre o ex-presidente Jair Bolsonaro. Na solicitação, Andrei cita que, abre aspas, seria prejudicada a decisão proferida, uma vez que o afastamento do cargo de diretor-geral interfere na organização da equipe responsável pelas investigações, fecha aspas. O reintegrado diretor da PF havia dito ainda que a medida, divulgada nesta terça-feira, comprometeria a atuação da instituição. 9:32, música, notícias e você, na Rádio Cultura FM, com Peter Warlock, da Suite Capriol, quinto movimento, Pied en Air, com Bournemouth Sinfonieta e regência de George Hurst.

0: Ouvimos de Peter Warlock, da suíte Capriol, o quinto movimento, Pied en l'air, com Bournemouth Sinfonieta e regência de George Hurst. 9h34. O episódio dessa semana de Mundo Vasto Mundo aborda a mudança de comando no grupo dos BRICS, presidido pela China a partir de 2027. A jornalista Laura Greenhalgh conversa com os professores Paulo Cassella e Lucas Kerr Oliveira sobre o peso do bloco hoje e a relação dos países com os Estados Unidos. Cassella explica os incômodos da gestão de Donald Trump com as pretensões dos BRICS.
1: Há, sem dúvida nenhuma, uma grande questão, que é o fato dos BRICS reduzirem a dependência ao dólar. E o mundo financia os déficits internos americanos. E na medida que uma parte do mundo desloque as suas movimentações sem passar pelo dólar, isso representa uma perda de poder e de interesse econômico para os Estados Unidos. E isso já está acontecendo.
0: Para Lucas Kerr, a estratégia adotada pela China pode ajudar os países do bloco a se desenvolver e difere da relação econômica que os Estados Unidos tentam estabelecer com outras nações.
2: O BRICS hoje reúne vários dos maiores produtores e consumidores mundiais de energia. Hoje a China produz e consome o dobro de energia que os Estados Unidos, tendo um uso inclusive mais, eu diria, inclusive eficiente. Os Estados Unidos gastam muito com o setor de transportes e com carros de passeio, por exemplo, enquanto a China gasta mais com indústria.
0: O novo episódio de Mundo Vasto Mundo fica disponível hoje, às 18h, no Spotify. Também vai ao ar aqui, na Rádio Cultura FM, amanhã, às 22h. Você não pode perder. 9h36, Música e Notícias pela Rádio Cultura. Seguimos com João Pernambuco, Sons de Carrilhões, com o grande Rafael Rabelo ao violão.

Rafael Rabelo tocava com uma facilidade, uma fluidez, uma elegância, não é verdade? Ouvimos com ele ao violão Sons de Carilhões de João Pernambuco às 9h40 em ponto, hora do nosso último intervalo.

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18: Quarta-feira, 9 de setembro de 2026. Música, notícias e você pela Rádio Cultura FM. Vamos ouvir Joseph Haydn, sonata número 62 para piano em Mi bemol maior, Hoboken 1652. Segundo movimento Adágio, ao piano, Alfred Brendel.

Ouvimos Joseph Haydn, Sonata número 62 para piano em Mi bemol maior, Hoboken 1652, segundo movimento Adagio, com Alfred Brendel ao piano. São 9 horas e 52 minutos para encerrar o programa de hoje, uma composição de João Donato e Gilberto Gil, com arranjo de André Memari, com ele ao piano, Célio Barros contrabaixo, Sérgio Reze bateria. Vamos ouvir A Paz, Leila 4.

De João Bosco e Gilberto Gil, com arranjo de André Memari, com ele ao piano, Célio Barros contrabaixo e bateria de Sérgio Rez, e justamente ouvimos A Paz, Leila Quatro, encerrando assim o Música e Notícias. Seleção musical Adriana Braga, redação Sandra Vasconcelos, trabalhos técnicos Amaury Santos, apresentação comigo Fernando Zedo, que volta amanhã às 7h30 depois do horário eleitoral gratuito com o Desperte com os Clássicos. Depois do intervalo, Teca Lima e Estação Cultura. Tenham todos uma ótima quarta-feira e até amanhã.

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1: Olá, amigos. Uma ouvinte quer saber se a obra Assim Falou Zaratustra, de Richard Strauss, tem mesmo como inspiração o livro homônimo do filósofo Nietzsche. Caro ouvinte, a resposta é sim. O poema sinfônico Assim Falou Zaratustra, de Richard Strauss, muito conhecido pelo público mundial como tema do filme 2001, Uma Odisseia no Espaço, foi inspirado diretamente na obra do filósofo Friedrich Nietzsche. Strauss interessou-se profundamente pelas ideias do filósofo sobre a evolução humana e a busca pelo autoconhecimento. Contudo, a composição musical não funciona como um audiobook que reconta o livro passo a passo. O objetivo do compositor foi traduzir em ideias musicais abstratas as grandes etapas do desenvolvimento espiritual da humanidade. O trecho inicial, caracterizado por um famoso e imponente crescendo que evoca o nascer do sol, representa o exato momento em que Zaratustra sai de sua caverna para observar o universo.

Trata-se, portanto, de transformar em sonoridade sinfônica um complexo conceito filosófico. E Strauss fez isso por toda a obra. Ele criou diversos temas ou motivos, cada um associado a uma ideia particular do livro de Nietzsche. O resultado foi uma obra extremamente complexa, aliás, daquelas cuja análise é tão fascinante quanto a música em si.

0: É isso aí. Espero ter respondido. Um grande abraço e até o próximo programa.
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1: Em São Paulo, 10 horas. Olá, um ótimo dia para você que sintoniza a Cultura FM nesta quarta-feira chuvosa aqui na capital paulista. Nesse momento, na Água Branca, temos temperatura na marca dos 19 graus. Hoje é 9 de setembro de 2026, o Estação Cultura está no ar. Sejam todos muito bem-vindos. Vamos juntos até o meio-dia com informações em arte e cultura, sugestões na Agenda Cultural de São Paulo e o repertório da Cultura FM na seleção do Chico Carvalho. E hoje vamos abrir com um clássico de Carlos Gardel pela Orquestra do Capitólio de Toulouse.

Com a Orquestra do Capitólio de Toulouse e Raul Garelo e Julio Scarpani aos bandoneons, com regência de Michel Plasson, ouvimos El Día Que Me Quieras, de Carlos Gardel. 10 e 5. A peça Gracias a la Vida, ou Os Últimos Dias de Solidão, de Robson Crusoé, reestreia hoje no Teatro Companhia da Revista. A trama aborda a memória do personagem após o naufrágio que o levou à solidão. A Cinemateca Brasileira inicia hoje a mostra 1976, 50 anos depois, que celebra filmes nacionais e internacionais lançados há meio século. A segunda campanha do ano das redes de cinema com ingressos a partir de R$ 10 começa amanhã em salas de exibição de todo o país. E em sua coluna musical hoje, João Marcos Coelho comenta a leitura do terceiro movimento da Sinfonia número 3 de Bruckner com a orquestra Anima Eterna Bruges. A gravação está em álbum recém-lançado pela Harmonia Mundi. E agora vamos ouvir de Borislav Martinu o terceiro movimento, Allegretto, da Sonatina para dois violinos e piano.

0: Com Angela Schum e Jennifer Schum, violinos, e Nelson Paget ao piano, ouvimos o terceiro movimento, o Allegretto, da Sonatina para dois violinos e piano, de Borislav Martinu. 10h09. A peça Gracias a la Vida, ou Os Últimos Dias de Solidão, de Robinson Crusoé, estreia hoje no Teatro Companhia da Revista. O texto de Jérôme Savary revisita a história de Robinson Crusoé, protagonista do romance homônimo de Daniel Defoe. A trama aborda o delírio e a memória do personagem após um naufrágio que o levou à solidão. O espetáculo utiliza influências do circo-teatro e do cabaré alemão, com humor e personas criadas pelos próprios atores. Segundo o diretor residente da obra, Eduardo Montoro, também há referências latino-americanas, especialmente à cantora chilena Violeta Parra.
1: Que tem uma canção chamada Graças à Vida e que também dá o nome do espetáculo. Essa adaptação, ela é feita pelo nosso diretor Kleber Montanheiro, que também dirigiu diversos outros musicais, como Gal Costa, o musical, Cabaré, Tatuagem, entre outros. E ele se inspirou na montagem desse musical, dessa peça, em diversas influências do cabaré alemão, do circo teatro, além também da comédia dell'arte e do teatro de revista brasileiro. Esse espetáculo, ele trata de temas como a solidão, a liberdade, sempre carregado de muito humor e de uma abordagem satírica, feita por 12 atores em cena e que revezam entre centenas de personagens. Essa peça, ela foi encenada pelo grupo Los Vibrantes pela primeira vez em junho de 2025. A gente reestreou em julho desse ano de 2026, lá no Espaço Parlapatões, e por conta do grande sucesso, a gente vai voltar com esse espetáculo. Então, de novo, queria passar para convidar vocês para assistir a gente. Setembro, outubro e dia 1 de novembro, no Espaço Cia da Revista, em São Paulo.
0: Gracias a la Vida, ou Os Últimos Dias de Solidão, de Robinson Crusoé, reestreia hoje e segue até 29 de setembro no Teatro Companhia da Revista, na Alameda Nottman, 1135, 1135. Os ingressos custam R$ 60 e estão disponíveis na plataforma Simpla. Apresentações de quarta a sábado. E agora vamos ouvir a soprano Joyce de Donato com a orquestra da Ópera de Lyon.

Com Joyce de Donato e Orquestra da Ópera de Lyon, regida por Riccardo Minasi, ouvimos Se fino al cielo ascendere, da ópera La Vestale, de Saverio Mercadante. Agora 10h16. Começa hoje na Cinemateca Brasileira a mostra 1976, 50 anos depois. Esta é a quinta edição do projeto que celebra filmes lançados há meio século. Com a curadoria do cineasta Paulo Sacramento, a mostra apresenta longas de gêneros, estilos e países diversos. Entre os títulos estão Carrie a Estranha, Taxi Driver, King Kong, Chica da Silva e Cria Cuervos. A programação também conta, antes das exibições, com trailers de época e cinejornais exclusivos do canal 100, que estão em processo de recuperação pela Cinemateca. 1976, 50 anos depois, fica em cartaz até o dia 20 de setembro na Cinemateca Brasileira, lá na Vila Clementino. E além disso, haverá uma sessão especial de Mulheres do Sexo Violento, de Francisco Cavalcante, no dia 25, no Bar Somerano, localizado na República. Agenda completa você encontra no site cinemateca.org.br. E agora vamos ouvir com André Memari, em múltiplos instrumentos, em Na.

Com André Memari tocando aqui vários instrumentos e Sérgio Rezzi na bateria, ouvimos de Memari na. São 10h20, vamos para o intervalo e daqui a pouco voltamos no Estação Cultura.

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8: 10 horas e 24 minutos, estamos de volta na Estação Cultura, pela Cultura FM, e vamos ouvir agora o segundo movimento do Concerto para Forte Piano e Viola, em Mi Bemol Maior, de Johann Christoph Friedrich Bach.

0: Ouvimos o segundo movimento Larghetto Cantabile do concerto para forte piano e viola em Mi bemol maior de Johann Christoph Friedrich Bach, com Robert Hill, o forte piano, Reinhard Goebel, a viola e o Música Antiqua de Colônia, sob regência de Reinhard Goebel. 10h20, vamos ouvir agora a participação de hoje do crítico e jornalista João Marcos Coelho.
1: Numa metáfora esclarecedora, o musicólogo vienense Gustav Kahrs diz que Bruckner e Mahler operam criativamente como biólogos, manipulando em laboratório cromossomos e genes. Aspas para o Gustav Kahrs. Se a melodia é a molécula, o motivo é o átomo. Os elementos que compõem o átomo são as novas unidades do trabalho temático, ou seja, o intervalo, o ritmo e, mais tarde, o timbre. Fecha aspas. De fato, uma obra grandiosa como a Sétima Sinfonia, por exemplo, de 1 hora de duração, constrói-se, segundo Kahrs, a partir dos intervalos expostos nos 9 primeiros compassos do primeiro movimento. Bruckner avança em relação a Brahms, que trabalha basicamente o motivo, mas adota como guru e modelo técnico Richard Wagner. De fato, Bruckner idolatrava o autor da monumental tetralogia O Anel do Nibelungo. Wagner viveu, aliás, um primeiro encontro constrangedor com seu fã, que Clive Paget, crítico do jornal inglês Guardian, comentou assim: segundo a lenda, no verão de 1873, Bruckner viajou a Bayreuth com a intenção de dedicar uma de duas partituras ao seu ídolo Wagner. Ao que parece, os dois compositores beberam além da conta, e quando Bruckner retornou para casa, já não se lembrava de qual sinfonia o mestre preferia. Em um momento de aflição, escreveu ao seu ídolo, aspas, "Sinfonia em ré menor? Aquela em que o trompete inicia o tema?", perguntou. "Sim, abraços, Richard Wagner", foi a resposta seca do seu ídolo. Uma hesitação que, sem dúvida, o atormentou em toda a sua criação musical. As sinfonias de Bruckner existem em várias versões. Só da terceira, agora gravada pela Orquestra Anima Eterna Bruges, regida por Pablo Heras Casado, há 4 versões. A primeira, de 1873. Em 1876, ele acrescentou um segundo adágio. A segunda revisão, em 1877. Revisão profunda. E a terceira, 12 anos depois, em 1889. 7 anos antes de sua morte. Mas o compositor só escutou em concerto a versão de 1877. Foi um de seus maiores fracassos, mas é a versão tida como a mais oficial, porque chancelada por ele. Eras Casado optou pela primeira versão, de 1873, apelidada, claro, Sinfonia Wagner, por causa da dedicatória. Ela é a mais livre. Documenta a fantasia musical do compositor em estado bruto, na expressão de um musicólogo. Mais espontânea? Talvez, até porque Bruckner se intimidava demais com as críticas. Por tudo isso, vale muito a pena mergulhar na escuta desta leitura arrebatadora comandada por Eras Casado. O primeiro movimento, moderato, misterioso, o segundo, adagio, solene, e o finale, allegro, são subdivididos em 5 submovimentos cada. Apenas o terceiro movimento, um belo scherzo, permanece com seus pouco menos de 7 minutos. Pois é este scherzo, esfuziante, que começa num motivo dançante em perpétuo mobile num enorme tutti, logo transformado numa valsa. Ouça.

0: ouvimos uma entusiasmada e entusiasmante leitura do Scherzo, terceiro movimento da Sinfonia número 3 de Anton Bruckner, em sua primeira versão, de 1873, com a orquestra Anima Eterna Bruges, regida por Pablo Eras Cassado. Merece ser ouvida na íntegra e ocupa todo o recém-lançado álbum da Harmonia Mundi, já disponível no streaming.
1: João Marcos Coelho volta amanhã com o CD da semana. São 10h40 e nós seguimos com Johannes Brahms, Dança Húngara número 8 em Lá Menor.

Com a Orquestra Filarmônica de Viena, regida por Claudio Abbado, ouvimos Dança Húngara número 8 em Lá menor, de Johannes Brahms. 10h44, vamos para mais um intervalo, daqui a pouco voltamos no Estação Cultura.

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18: 10 horas 47 minutos, já estamos de volta no Estação Cultura e vamos ouvir o Brasil Guitar Duo, ou seja, João Luiz e Douglas Lora.

Com João Luiz e Douglas Lora aos violões, ouvimos a Fuga de Prelúdio e Fuga número 7 em Dó sustenido menor de Mário Castelnuovo Tedesco. 10h51. A exposição Armadilha Moderna, com trabalhos do pintor, desenhista, poeta, decorador e arquiteto paraense Ismael Neri, segue em cartaz na Pinacoteca. Estão reunidas cerca de 230 obras do artista, com autorretratos, pinturas, retratos e desenhos. Há também figuras humanas que representam a sensualidade, por vezes de maneira ameaçadora e em outras com elementos andrógenos. Ismael Neri utilizou linguagens como o surrealismo e o cubismo em suas obras, investigando temas como a identidade como algo instável, a fusão entre gêneros, a corrupção da matéria e a tentativa religiosa de superar o espaço e o tempo. Armadilha Moderna, de Ismael Neri, fica em cartaz até janeiro de 2027 na Pinacoteca, ingressos disponíveis no local. A Pinacoteca funciona de quarta a sábado, das 10 da manhã às 6 da tarde, com gratuidade aos sábados. E agora vamos ouvir a abertura da suíte orquestral da ópera Zoroastro, de Jean-Philippe Rameau.

Ouvimos a abertura da suíte orquestral da ópera Zoroastro, de Jean-Philippe Rameau, com a orquestra do século XVIII, regida por Franz Brueggen. 10h56. Os seis principais candidatos à presidência da República nas eleições 2026, Flávio Bolsonaro, Lula, Augusto Cury, Ronaldo Caiado, Renan Santos e Romeu Zema, já declararam, até o momento, um total de R$ 74 milhões de reais em gastos de campanha. Mesmo que o prazo oficial para entrega da prestação de contas parcial comece hoje, os presidenciáveis já começaram a registrar receitas e despesas até ontem, para serem submetidas até o dia 13 de setembro. Para o primeiro turno, o limite de gastos estabelecido é de R$ 88 milhões e 900 mil reais. Entre as principais despesas declaradas pelos candidatos até agora estão ações no ambiente digital e pagamento de serviços advocatícios. O balanço da epidemia de sarampo declarada no mês de março em Bangladesh, uma das mais letais da história do país, ultrapassou hoje a marca de 1.000 mortos, segundo autoridades locais. A Direção-Geral de Serviços de Saúde detalha que a doença provocou a morte de 1.002 crianças, de um total de 187.484 casos registrados. Outras notícias em uma hora.

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5: 11:02, estamos de volta na Estação Cultura pela Cultura FM. Daqui a pouco vamos falar sobre o musical dirigido por Miguel Falabella, sobre 50 anos de carreira da cantora Alcione, que reestreia nesta sexta-feira no Teatro Claro Mais. Atílio Bari voltou das férias e destaca as características de Gregório de Matos, um poeta inquieto, provocador e extremamente crítico das coisas do Brasil colonial. E no meu quadro Discoteca, eu trago uma faixa do novo álbum de Vanessa Moreno, que é dedicado a canções do Djavan. E agora vamos ouvir o romance da suíte Masquerade, de Aaron Khachaturian.

Ouvimos o Romance da Suite Masquerade de Aaron Khachaturian com a Orquestra Sinfônica Estatal de São Petersburgo, sob a direção de Dmitri Yablonsky. 11 e 6. O espetáculo Marrom, o Musical, reestreia nesta sexta-feira no Teatro Claro Mais. A obra busca retratar a vida e a carreira de mais de 50 anos da cantora e compositora Alcione. Com a direção de Jô Santana e texto e direção de Miguel Falabella, a montagem estreou originalmente em 2022 e retorna ao teatro para uma temporada até outubro. A direção musical é de Guilherme Terra. A trama propõe revisitar a história da artista, em especial a sua relação com o Maranhão, estado em que Alcione nasceu. E o espetáculo é o terceiro da trilogia do samba de Jô Santana, que começou em 2016. As apresentações de Marrom, o musical, serão às sextas, 4 da tarde e 8 da noite, aos sábados, às 5 da tarde e 8:30 da noite, e aos domingos, 6 da tarde, no Teatro Claro Mais, que fica na Rua das Olimpíadas 360. E também haverá performances em algumas quintas-feiras, 8 da noite. Seguimos com o quarteto do violonista e guitarrista John Pizzarelli. Vamos ouvir Francesca.

Com John Pizzarelli ao violão e grupo, ouvimos Di Pizzarelli e Francesca. 11 horas e 11 minutos. Quarta-feira é dia de discoteca e eu vou destacar hoje a cantora Vanessa Moreno, que lançou no final do mês passado o álbum Vanessa Moreno Visita Djavan, uma releitura de 9 canções do compositor, cantor e violonista alagoano. Produzido pelo baixista Fima Aróstica, o disco foi gravado em apenas 2 dias no estúdio Gargolândia, aqui em São Paulo, e nasceu do espetáculo que Vanessa já vem apresentando com a obra do Djavan. O repertório do álbum reúne sucessos como Lilás, Cigano, Oceano, Açaí, mas também outras menos consagradas como Milagreiro, Sim ou Não, Boa Noite, Esfinge. Longe de simplesmente reproduzir as gravações originais, Vanessa Moreno recria as músicas a partir do seu próprio universo musical, aquela identidade toda própria que explora percussões vocais, diferentes texturas e desenhos rítmicos diferenciados. E revela também a grande afinidade entre os dois artistas, Vanessa e Djavan, que são profundamente ligados ao ritmo. O músico Felipe Roseno conduz as percussões acústicas e eletrônicas e Tarcísio Santos a guitarra e os efeitos. Vanessa conta que a relação dela com a obra do Djavan é antiga. Ela começou a estudar violão aos 15 anos e uma das primeiras músicas que aprendeu foi Azul. E desde então, a admiração pelo compositor cresceu. Nesse álbum, Vanessa Moreno Visita Djavan, essa afinidade se transforma em uma homenagem criativa em que a cantora interpreta as canções dentro de sua própria linguagem tão pessoal. E eu escolhi para ouvirmos agora aquela que foi um sucesso estrondoso na voz de Gal Costa e também do próprio compositor, e que Vanessa Moreno atualiza e suaviza na sua versão, Açaí.

Com Vanessa Moreno do Djavan, Açaí, uma faixa do novíssimo álbum Vanessa Moreno Visita Djavan, já nas plataformas musicais. E é o destaque da minha discoteca de hoje. São 11h18, vamos para mais um intervalo e daqui a pouco voltamos no Estação Cultura.

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14: 11 horas e 1 minuto. Já estamos de volta na Estação Cultura pela Cultura FM e vamos ouvir Johann Sebastian Bach pelo pianista Glenn Gould e a Orquestra Filarmônica de Nova York, regida por Leonard Bernstein.

0: Com Glenn Gould, piano e Orquestra Filarmônica de Nova York, regida por Leonard Bernstein, ouvimos o segundo movimento largo do Concerto número 5 para piano em Fá menor, de Johann Sebastian Bach. 11:24. E agora vamos ouvir a participação de Atílio Bari retornando do seu período de férias. E o assunto é o poeta Gregório de Matos, que inspira um espetáculo em cartaz no Sesc Belenzinho. Bom dia, Atílio.
1: Bom dia, prezados ouvintes do Estação Cultura. Bom dia, Teca Lima. Eis-me de volta depois de algumas semanas distante deste microfone. É sempre bom estar com vocês, já estava com saudades. E voltei já mergulhando na vida teatral da cidade. O teatro sempre me entusiasma, me encanta e me provoca. E quero falar hoje de um grande provocador, um poeta inquieto, extremamente crítico das coisas do Brasil, um desaforado que demolia com suas palavras os mandantes, as autoridades, os clérigos, a sociedade como um todo. É Gregório de Matos, que por conta da sua língua e da sua escrita insolente, descarada, foi chamado de o Boca do Inferno. Gregório era advogado de formação, viveu na Bahia no século XVII e é tido como o primeiro poeta do Brasil colonial, um poeta do barroco, portanto. Hábil manipulador dos verbos e adjetivos, príncipe atrevido das rimas que encantava o povo das tabernas e das ruas, onde a população se esbaldava com suas sátiras, se emocionava com seu lirismo e com seus poemas religiosos. Sim, ele era também lírico e cristão de fé, e se divertia com seus escritos eróticos e até mesmo pornográficos. Mas foi ridicularizando e provocando os ricos e poderosos, muitos deles portugueses, que deixaram a corte de Lisboa para explorar as riquezas deste novo mundo e governar com mão de ferro o povo da Bahia, em sua maioria escravos, indígenas ou mestiços, que Gregório ganhou fama, acumulou rancores e sofreu perseguições, prisões e castigos os mais diversos. Criticava também a passividade do povo diante de tudo o que acontecia, da exploração e dos maus tratos a que estavam submetidos. Dizia num dos seus poemas: Eu sou aquele que, nos passados anos, cantei na minha lira maldizente torpezas do Brasil, vícios e enganos. E bem que os decantei bastantemente, e canto outra vez na mesma lira, o mesmo assunto em tom diferente. O tolo, o ignorante, o menos esperto, que não elege o bom nem o mal reprova, por tudo passa deslumbrado e incerto. De que pode servir o calar de quem cala? Nunca se há de falar o que se sente? Que homem pode haver tão paciente que, vendo o triste estado da Bahia, não chore, não suspire e não lamente. Tanto fez Gregório de Matos, tanto ódio acarretaram seus versos, tanto incomodou o andar de cima lá no seu tempo, que acabou sendo expulso para Angola, de onde só voltou nos últimos anos de vida. Mas voltou com a condição de nunca mais pôr os pés na sua cidade de Salvador. Assim é que morreu em Recife, onde ainda repousam os seus restos mortais, que não foram aceitos pelas autoridades da Bahia na época. Os poemas de Gregório só foram publicados cerca de 100 anos depois da sua morte, a partir de cópias guardadas por seus admiradores, já que ele mesmo deixou muito pouca

0: Coisa escrita. Gregório de Matos está no palco, com toda a sua fúria, seu sarcasmo e seus delírios religiosos e eróticos, no espetáculo Boca a Boca, um solo para Gregório. Ricardo Bittencourt, também baiano, declama, ou melhor, explode em cena, os poemas do Boca no Inferno, com sua interpretação despojada e vibrante. Saboreia a sonoridade das palavras, diverte com o sabor incomparável das sátiras escritas por Gregório, brinca com o erotismo e as tiradas pornôs que o poeta escreveu, emociona com as poesias de temática religiosa. Enfim, é um grande painel da obra do baiano maldito, que inspirou Caetano Veloso numa canção que começa com palavras do Gregório. Triste Bahia, ó quão dessemelhante. A direção do espetáculo é do próprio Ricardo Bittencourt e de João Sanches, e conta com a trilha sonora ao vivo de Adriano Salhab, onde entram Ramones, Nirvana, Gil, Caetano e outros. Boca a Boca, um solo para Gregório, encerra sua curtíssima temporada nesta semana. Está no Sesc Belenzinho de sexta a domingo. Uma ótima oportunidade de conhecer o Boca do Inferno em todas as suas múltiplas facetas. Muitas também são as facetas de um convidado do Persona desta semana, o programa que dirijo e apresento na TV Cultura. Vamos receber o ator Norival Rizzo, que em mais de 50 anos de carreira já interpretou personagens dos mais cômicos aos mais trágicos, além de ter participado de programas infantis históricos da TV Cultura. Norival Rizzo estará no Persona domingo às 9 da noite, com um horário alternativo na segunda à meia-noite. Por hoje é só. Fiquemos com a música e a informação de qualidade do Estação Cultura, sob o comando da Teca Lima, e eu volto na semana que vem. Até lá!
1: Muito obrigada, Atílio Bari, e até a semana que vem. Bom retorno para você! O Atílio participa do Estação Cultura às quartas-feiras e os comentários estão disponíveis no site da Cultura FM. E agora vamos ouvir o concertino da trilha sonora do filme Houve Uma Vez um Verão, de Michel Legrand.

Com Alexandre Tarot ao piano e orquestra da Academia Nacional de Santa Cecília, regida por Antônio Papano, ouvimos o concertino da trilha sonora do filme Houve Uma Vez um Verão, de Michel Legrand. E seguimos com Alfredo Casella, o quarto movimento, Tempo de Gavotta, Molto Vivace e Spiritoso, da Serenata para clarinete, fagote, trompete, violino e violoncelo, opus 46.

Ouvimos com os solistas da orquestra do Royal Concertgebouw de Amsterdã, Tempo de Gavotta, Molto Vivace e Espirituoso, quarto movimento, da Serenata para Clarinete, Fagote, Trompete, Violino e Violoncelo, de Alfredo Casella. 11h38, nós voltamos em instantes, logo após o intervalo.

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1: 11h41, já estamos de volta na Estação Cultura, pela Cultura FM, e vamos ouvir com o Trio de Ouro Catuaba Brasil e Sérgio Albá, ao clarinete, o Profeta do Choro.

Acabamos de ouvir de Júlio Boêmio o Profeta do Choro, com Sérgio Albar ao clarinete e o trio de ouro Catuaba Brasil. 11h46. Vamos a outros destaques da agenda cultural. A segunda semana do cinema de 2026 começa amanhã. As principais redes de cinema participam da iniciativa com ingressos a R$ 10 em sessões antes das 5 da tarde e R$ 12 nas exibições após esse horário. Nas salas VIP, os valores são R$ 20 e R$ 24. Segue em cartaz a mostra O Mestre da Luz e da Sombra, de Rembrandt, na Caixa Cultural. A exposição exibe 69 gravuras produzidas entre 1629 e 1665 pelo artista, com a representação da condição humana por meio do claro escuro. Entrada gratuita. No Instituto Moreira Salles, a exposição em cartaz é Zinezona. Construída a partir do acervo da Biblioteca de Fotografia do IMS, a mostra reúne mais de 300 zines fotográficos brasileiros de todas as regiões do país. Entrada gratuita. E a peça Pergunte Alguma Coisa, dirigida por Guilherme Gobbi, continua em cartaz no Tuca Arena. A comédia, estrelada por Gabriela Medvedovski e Daphne Bozaski, propõe uma reflexão a respeito do uso da inteligência artificial sobre as relações contemporâneas e as barreiras da realidade. Ingressos disponíveis no site teatrotuca.com.br. Agora vamos ouvir a Gnossienne, número 2, de Erik Satie, com Yuji Takahashi ao piano.

De Antônio Vivaldi, trio para violino, viola e baixo contínuo em dó maior. Primeiro movimento, Allegro non molto. Kenneth Silito, violino. Ángel Romero, violão. John Constable, cravo. E Academia de St. Martin in the Fields. Encerrando a Estação Cultura de hoje. Trabalhos técnicos de Amaury Santos e Ronaldo Mendes. No jornalismo, Sandra Vasconcelos. No apoio de produção, Giovana Chaves e Thomas Farias. Seleção musical, Chico Carvalho. Produção, Cirlei Ribeiro. E após o horário eleitoral obrigatório, você ouve pela Cultura FM o Concerto do Meio-Dia. Eu sou Teca Lima.

0: Ima, agradeço a sua companhia e a audiência. Desejo a todos uma ótima tarde e voltamos amanhã a partir das 10 para mais um Estação Cultura. Um beijo e até lá.
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0: 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O presidente do Supremo Tribunal Federal, ministro Edson Fachin, cancelou a sessão do plenário prevista para esta tarde. A decisão ocorre em meio ao aumento da tensão entre ministros da corte, depois de decisões conflitantes envolvendo o comando da Polícia Federal. O ministro André Mendonça determinou ontem o afastamento do diretor-geral da corporação, Andrei Rodrigues, mas a medida foi revertida nesta manhã pelo ministro Flávio Dino, que ordenou a reintegração imediata de Andrei. No despacho, Dino criticou a decisão de Mendonça e afirmou que o afastamento teria sido feito em causa própria, questionando o fato de a medida ter sido tomada com base em pedido do Partido Novo. E o Irã afirmou que vai ampliar a zona de restrição marítima na região do Golfo Pérsico. O porta-voz da Guarda Revolucionária Islâmica do Irã, general Hossein Mohebi, detalhou que a área ampliada deve começar na direção de Chabahar, cidade portuária iraniana no Golfo de Omã, e incluirá outra parte do Mar Arábico ao longo da rota que leva ao Estreito de Hormuz. Segundo ele, se uma embarcação entrar nessa região, sem coordenação prévia, estará sujeita a sanções impostas pelo país. O Irã alega já ter penalizado mais de 50 navios por entrarem na atual zona de exclusão sem autorização. 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
1: Olá, ouvintes, muito boa tarde. Começa agora o Concerto do Meio-Dia. E vamos iniciar com a obra de Piotr Ilyich Tchaikovsky, A Boneca Doente, Valsa e Canção Napolitana, de Álbum de Infância, Opus 39. Transcrição de Vladimir Milman e Vladimir Spivakov. Na interpretação, o Moscou Virtuose, sob a regência de Vladimir Spivakov.

Ouvimos de Tchaikovsky, com transcrição de Vladimir Milman e Vladimir Spivakov, A Boneca Doente, Valsa e Canção Napolitana de Álbum de Infância, Opus 39. Na interpretação, o Moscou Virtuose, sob a direção de Vladimir Spivakov. Seguimos com o Concerto do Meio-Dia, apresentando de Anton Rubinstein, Poema Sinfônico Ivan o Terrível, Opus 79. Sinfônica Estatal Eslovaca, sob a regência de Robert Stankovski.

0: Ouvimos de Anton Rubinstein, poema sinfônico Ivan o Terrível, opus 79, Sinfônica Estatal Eslovaca, sob a direção de Robert Stankowski. E com produção de Bruno Lombizani e trabalhos técnicos de Fabiano Souza, estamos encerrando o Concerto do Meio-Dia. Muito obrigado por sua companhia.
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Sejam bem-vindos, ouvintes. O programa de hoje apresenta sonatas para violino e piano de Mozart, interpretadas por Arthur Grumiaux e Walter Klein. A primeira é a sonata número 18 para violino e piano em Sol maior, que é o 301-293A, movimentos Allegro con spirito e Allegro.

Com Arthur Grumio ao violino e Walter Klien ao piano, ouvimos a sonata número 18 para violino e piano em sol maior, Köchel 301-293A, de Mozart. Na sequência, a sonata número 19 para violino e piano em mi bemol maior, Köchel 302-293B, movimentos Allegro e Rondò Andante Gracioso.

Assim tivemos a Sonata número 19 para violino e piano em Mi bemol maior, Kehl 302-293b, de Mozart, com Arthur Grimiot ao violino e Walter Klien ao piano. Agora iremos ao intervalo. Nós já voltaremos.

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10: Voltamos e seguimos com Mozart e a sonata número 20 para violino e piano em Dó maior, Kehl 303-293C, em seus dois movimentos: Adagio Allegro Molto e Tempo di Minuetto. Na interpretação, Arthur Grumio ao violino e Walter Klien ao piano.

Com Arthur Grimiot ao violino e Walter Klien ao piano, ouvimos a sonata número 20 para violino e piano em Dó maior, Querelle 303-293C, de Mozart. A seguir, do mesmo compositor e com os mesmos intérpretes, sonata número 24 para violino e piano em Fá maior, Querelle 376-374D, movimentos Allegro, Andante e Rondò Allegretto Grazioso.

Com Arthur Grumiaux ao violino e Walter Klein ao piano, tivemos a sonata número 24 para violino e piano em Fá maior, Kehl 376-374D, de Wolfgang Amadeus Mozart, encerrando a edição de hoje. Este programa teve seleção musical de Sofia Razel, trabalhos técnicos de Amaury Santos e Ronaldo Mendes, gravação e montagem de Carlos Lima.

0: Em São Paulo, 1h56.
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0: O presidente Lula se manifestou hoje pela primeira vez sobre a crise envolvendo ministros do Supremo Tribunal Federal e as investigações sobre o Banco Master. Ele defendeu a quebra completa do sigilo das investigações e afirmou que todos os envolvidos no caso devem ser investigados. Segundo o presidente, a gravidade do caso exige explicações e medidas imediatas para enfrentar a crise institucional no Poder Judiciário. Lula também criticou o que chamou de vazamentos seletivos. A Academia Brasileira de Cinema escolheu hoje os 6 filmes brasileiros que estarão presentes na pré-lista da disputa de uma vaga para representar o Brasil no Oscar do ano que vem. Os títulos escolhidos foram 100 Dias, A Fabulosa Máquina do Tempo, A Natureza das Coisas Invisíveis, Feito Pipa, Nosso Segredo e Vicentina Pede Desculpas. No dia 16 de setembro, a comissão de seleção escolherá o filme que disputará uma indicação à vaga na categoria Melhor Filme Internacional na premiação. O primeiro-ministro de Israel, Benjamin Netanyahu, afirmou hoje que o Irã está à beira do colapso e que a queda do regime do país está próxima. O premier israelense, que deu início à guerra contra o governo iraniano ao lado dos Estados Unidos no fim de fevereiro, falou sobre a atual situação do conflito que se intensificou nos últimos dias. Há 15 dias, ele chamou os governantes do Irã de selvagens e afirmou não acreditar que uma saída diplomática é possível para encerrar a guerra. Mais informações, você ouvinte da Cultura, poderá acompanhar em uma hora.
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Olá, ouvintes, boa tarde. Igor Stravinsky compôs as 8 miniaturas instrumentais inicialmente numa versão para piano em 1921. Segundo o compositor, são 8 melodias muito fáceis, onde os 5 dedos da mão direita, uma vez colocados nas teclas, não se movem mais durante um período ou uma peça inteira, enquanto a mão esquerda pretendia acompanhar a melodia, executa um desenho harmônico ou contrapontístico da maior simplicidade. Foi um trabalhinho bastante divertido, onde, com os meios mais limitados, quis despertar na criança o gosto pelo desenho melódico nas suas combinações com acompanhamento rudimentar. A versão instrumental foi estreada em 1962 e é com essas 8 miniaturas instrumentais de Igor Stravinsky que iniciamos o programa de hoje. Os movimentos são andantino vivace, lento allegretto, moderato alla breve, tempo de marcha, larghetto tempo di tango. O autor rege a Orquestra Sinfônica da CBC.

8 miniaturas instrumentais de Igor Stravinsky com a Orquestra Sinfônica da CBC, regida pelo próprio autor. E agora o conjunto I Salonisti toca de Astor Piazzolla, Maria de Buenos Aires, com os movimentos Contramilonga, Alla Funerala, Allegro e Tangabile.

Ouvimos de Astor Piazzolla, Maria de Buenos Aires, com o conjunto e Salonisti. São 2:20 em São Paulo. Nossa seleção de música de concerto faz uma pausa e o Tarde Cultura volta em minutos.

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5: O Tarde Cultura traz agora de Georg Friedrich Händel Ode for the Birthday Queen Anne, HWV 74, Eternal Source of Light Divine. A mezzo-soprano Léa Desandre, o contratenor Yestin Davis e o alaudista Thomas Dunford são acompanhados pelo Júpiter Ensemble.

Ouvimos de Handel, Ode for Birthday of Queen Anne, Eternal Source of Light Divine. Liaison entre mezzo-soprano Yestin Davis contra tenor e Thomas Dunford Alaoud, acompanhados pelo Júpiter Ensemble. De Marin Marais, da ópera Semel Chacone. Interpretação Le Concert Spirituel, violino e direção Alice Pierrot.

Ouvimos da ópera Semele de Marin Marais, Chaconne, Le Concert Spirituel, violino e direção Alice Pierrot. Do compositor Zygmunt Stoyovsky, Aspiration, opus 39, Prélude vers l'Azur. Ao piano, Nelson Freire.

Ouvimos do compositor Zygmunt Stoyovsky, Aspiration, opus 39, número 1, Prelude vers l'Azur, ao piano, Nelson Freire. 2:39, sua sintonia da melhor música de concerto continua logo após o intervalo.

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10: E agora temos o Conjunto Instrumental de Paris, que interpreta de Heitor Villa-Lobos, Quinteto em Forma de Choros.

Ouvimos de Heitor Villa-Lobos o Quinteto em Forma de Choros, com o Conjunto Instrumental de Paris. De Francesca Caccini, Io Credeva. A soprano Gabriela Di Laccio é acompanhada pelo Audacium Baroque Ensemble.

Ouvimos da compositora Francesca Cattini, Io credeva, com a soprano Gabriela Di Lazio, acompanhada pelo Audacium Baroque Ensemble. São 2:58 em São Paulo. Nossa seleção de música de concerto faz uma pausa e o Tarde Cultura volta em minutos.

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1: Olá, amigos. Uma ouvinte quer saber se a obra Assim Falou Zaratustra, de Richard Strauss, tem mesmo como inspiração o livro homônimo do filósofo Nietzsche. Caro ouvinte, a resposta é sim. O poema sinfônico Assim Falou Zaratustra, de Richard Strauss, muito conhecido pelo público mundial como tema do filme 2001, Uma Odisseia no Espaço, foi inspirado diretamente na obra do filósofo Friedrich Nietzsche. Strauss interessou-se profundamente pelas ideias do filósofo sobre a evolução humana e a busca pelo autoconhecimento. Contudo, a composição musical não funciona como um audiobook que reconta o livro passo a passo. O objetivo do compositor foi traduzir em ideias musicais abstratas as grandes etapas do desenvolvimento espiritual da humanidade. O trecho inicial, caracterizado por um famoso e imponente crescendo que evoca o nascer do sol, representa o exato momento em que Zaratustra sai de sua caverna para observar o universo. Trata-se, portanto, de transformar em sonoridade sinfônica um complexo conceito filosófico. E Strauss fez isso por toda a obra. Ele criou diversos temas ou motivos, cada um associado a uma ideia particular do livro de Nietzsche. O resultado foi uma obra extremamente complexa, aliás, daquelas cuja análise é tão fascinante quanto a música em si. É isso aí. Espero ter respondido. Um grande abraço e até o próximo programa.
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9: Do compositor espanhol Federico Moreno Torroba, estampa 6, La Boda, interpretação de Los Romeros.

Com o pianista Ondras Schiff, ouvimos de Mozart a sonata para piano em Dó maior, catálogo Köchel 545 para iniciantes. A próxima música é o intermezzo da ópera Lecco, de Sergei Rachmaninoff, com Lori Mazel à frente da Filarmônica de Berlim.

Este foi o intermezzo da ópera Lecco de Sergei Rachmaninoff com a Orquestra Filarmônica de Berlim, regida por Lorin Maazel. Em São Paulo são 3:18. A mais selecionada música de concerto volta logo após o intervalo com Tarde Cultura.

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11: Com a pianista Olga Koplova, ouviremos de Cecile Chaminade, Arqueline, Opus 53.

0: Com a pianista Olga Kopylova, ouvimos de Cecile Chaminade, Arlecchini, Opus 53.
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O maestro britânico Rumon Gamba, de 53 anos, já gravou mais de 50 álbuns para a gravadora inglesa Shandos, de trilhas sonoras a peças de Ralph Vaughan Williams e outros compositores britânicos, incluindo o francês Vincent Dandy. Praticamente maestro da casa, ele se fixou nos países nórdicos, como Islândia, Suécia e Finlândia. Desde 2022, é maestro titular da orquestra de Oulu, cidade finlandesa. Pois Gamba acaba de gravar um álbum muito interessante intitulado Cenas da Finlândia, que felizmente não se limita a repetir sucessos do compositor símbolo do país, Jean Sibelius. No recém-lançado álbum da Shandos, CD desta semana na Cultura FM, ele começa, claro, com Sibelius e sua atraente suíte de Scaramouche, pouco gravada, aliás, numa seleção de partes feita pelo próprio maestro. Mas nos mostra também outras três obras interessantes e pouquíssimo conhecidas, a suíte Cinderela de Céline Palmgren e a Rena Branca de Einar Englund e a suíte de Natal de Kalervo Tuukkanen. Palmgren nasceu em 1878 e morreu em 1951. Estudou composição com Ferruccio Busoni em Berlim e depois foi professor de composição na Eastman School of Music em Nova York. Sua suíte Tukimo e a Princesa, de 1902, mistura a história de Cinderela, que a gente conhece bem, com elementos extraídos de vários contos populares e fábulas finlandeses. Já Englund nasceu na Suécia em 1916, mas viveu na Finlândia desde a adolescência, é praticamente um finlandês. Foi aluno de Palmgren na Academia Sibelius em Helsinki e depois de Aaron Copland no Festival de Tanglewood nos Estados Unidos. Morreu em 1999. Compôs 7 sinfonias, como Sibelius, e muitas trilhas sonoras para o cinema. A suíte A Rena Branca é subproduto de sua trilha para o filme sueco de mesmo título, de 1952. Uma jovem que mora na Lapônia, terra do Papai Noel, torna-se assassina nas noites de lua cheia. Tragicamente, é seu marido que acaba matando a rena assassina, que retorna então à forma humana de sua mulher, só que agora agonizando. A última faixa permanece no imaginário de Papai Noel. A suíte de Natal foi composta em 1953 por Kalervo Tuukkanen, autor de 6 sinfonias e trilhas sonoras, um perfil semelhante ao de Englund. Ele nasceu em 1909 e morreu em 1979. Júlio Sardia reconta a história do nascimento de Jesus e começa com uma evocação dos pastores que esperam nos campos na véspera de Natal. Agora, a título de degustação, você ouve a primeira faixa, o belo lento assai de Scaramouche de Sibelius, e a faixa 23, a mensagem de paz da suíte de Natal de Tuukkanen, sempre com Rumon Gamba à frente da orquestra finlandesa de Oulu.

De Santiago de Múrcia, ouvimos Canário por Lacé, com Cristina Suma na guitarra barroca. São 3h35, momento de pausa, e o Tarde Cultura volta em minutos, sempre com a mais selecionada música de concerto.

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14: Do compositor Arcangelo Corelli, ouviremos agora o Concerto Grosso número 2 em Fá Maior, Opus 6. Os andamentos são vivace, allegro, adagio, largo, andante, allegro e grave andante largo allegro. Renato Fasano dirige e Virtuosi di Roma.

Ouvimos de Arcangelo Corelli o Concerto Grosso número 2 em Fá Maior, Opus 6, com I Virtuosi de Roma, sob direção de Renato Fasano. E agora o violonista Turíbio Santos toca de Fernando Sor, Estudo em Si Menor.

0: 3h53 em São Paulo.
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0: O presidente do Supremo Tribunal Federal, Edson Fachin, cancelou hoje a sessão plenária que estava prevista para as 14h. O motivo não foi detalhado. O cancelamento dos trabalhos ocorre em um momento de crise institucional da Corte, envolvendo diretamente os ministros Flávio Dino, Alexandre de Moraes e André Mendonça. E o governo federal publicou nesta quarta-feira uma medida provisória no Diário Oficial da União, autorizando R$ 6,6 bilhões para manter subsídios à produção e importação de combustíveis por conta da guerra no Oriente Médio. A maior parte dos recursos irá para a subvenção do óleo diesel. Segundo o governo, a medida funciona como uma espécie de cashback para compensar a retomada da cobrança dos tributos federais sobre o diesel. O primeiro-ministro de Israel, Benjamin Netanyahu, disse hoje que o país sofre interferência estrangeira descarada devido à proximidade das eleições gerais em outubro. A fala acontece depois de vir a público uma investigação, segundo a qual o governo dos Emirados Árabes Unidos teria alertado sobre os ataques do grupo Hamas em 2023. Por meio de uma nota assinada pelo partido do premier, Netanyahu negou ter recebido e ignorado alertas sobre a ofensiva. Outras informações você acompanha em uma hora.
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10: Tarde Cultura traz agora de Johann Strauss II, com libretos de Richard Genet e Karl Rappner, da opereta Morcego Ato 2, Schlager mir Gäste ein. A mezzo-soprano Jennifer Larmor é acompanhada pela Orquestra da Ópera Nacional do País de Gales, sob a batuta de Carlo Rizzi.

Da opereta Borsego, de Johann Strauss II, ouvimos o ato 2, Schladiger mir Gäste ein. A mezzo-soprano Jennifer Larmour foi acompanhada pela Orquestra da Ópera Nacional do País de Gales, regida por Carlo Rizzi. 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O Tarde Cultura traz de Francesco Veracini a abertura número 6 em Si maior, com os movimentos Allegro Largo, Allegro Minuetto. Alberto Martini dirige a Academia Os Filarmônicos de Verona.

Esta foi a abertura número 6 em si bemol maior de Francesco Veracini, com Academia Os Filarmônicos de Verona, sob regência de Alberto Martini. Faremos uma pausa e a melhor música de concerto volta logo após Contar de Cultura. São 4 horas e 14 minutos.

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13: 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De Johannes Brahms, concerto número 1 para piano em ré menor, opus 15, segundo movimento Adagio. O solista Nelson Goerner é acompanhado pela Orquestra Sinfônica da BBC Escocesa, regida por Christoph König.

Ouvimos o segundo movimento Adagio do concerto número 1 para piano em ré menor opus 15 de Johannes Brahms com o solista Nelson Gurna e a sinfônica da BBC escocesa sob a batuta de Christoph Koenig. Vamos ouvir em seguida o flautista Emmanuel Paude tocar de Carl Nielsen As Crianças Estão Brincando.

Ouvimos As Crianças Estão Brincando, de Carl Nielsen, com o flautista Emmanuel Paet. Mantenha a sintonia que voltaremos logo após o intervalo. São 4 horas e 32 minutos em São Paulo.

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7: Tarde Cultura está de volta e agora trazendo de John Williams a trilha sonora do filme Um Sonho Distante, de 1992. O violinista Itzhak Perlman é acompanhado pela Sinfônica de Pittsburgh, regida pelo próprio autor.

Esta foi a trilha sonora do filme Um Sonho Distante, de John Williams, com o autor à frente da Sinfônica de Pittsburgh. De Django Reinhardt, Nuvens, a trompetista Alison Bolson e o pianista Grant Windsor são acompanhados pela orquestra Guy Barker.

Ouvimos Nuvens, de Django Reinhardt, com a trompetista Alison Bolson e o pianista Grant Wenza, acompanhados pela orquestra Guy Barker. De Gilson Peranzetta, apanhei-te pianinho com o autor, no piano e na flauta, Mário Senise.

De Gilson Peranzetta, ouvimos Apanhei-te Pianinho, com o autor ao piano e Mauro Senise na flauta. De George Gershwin, suíte da ópera Porgy and Bess, Oh Lord, I'm on my way, com a New Century Saxophone Quartet.

Esta foi a suíte da ópera Porgy and Bess de George Gershwin, Oh Lord, I'm on My Way, com o New Century Saxophone Quartet. Encerrando esta audição de Gilles Massenet, tocata dedicada à senhora Roger Miclot, com o pianista Jean-Ephraim Bavouzé, acompanhado pela Sinfônica da BBC, regida por Ian Pascal Tortelier.

0: Encerrando o Tarde Cultura de hoje, ouvimos de Gilles Massenet a tocata dedicada à senhora Roger Miclot, com o pianista Jean-Frain Babouzet e a sinfônica da BBC, regida por Ian-Pascal Tortelier. Este programa teve seleção musical e produção de Viviana Murila e operação de áudio de Ronaldo Mendes. 4h53 em São Paulo.
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0: O presidente Lula assinou hoje um decreto que reduz os tributos sobre combustíveis em meio à alta do petróleo no mercado internacional. Sobre a gasolina, a queda foi de 63 centavos por litro. Quanto ao etanol hidratado, a redução foi de 19 centavos. Lula assinou também uma medida provisória que autoriza uma subvenção de R$1 por litro para diesel. Entidades empresariais divulgaram hoje o manifesto em que cobram que o Supremo Tribunal Federal examine em sessão pública e com urgência os fatos relacionados à crise na corte. Entre as signatárias estão a Confederação Nacional da Indústria, a Federação das Indústrias do Estado de São Paulo e a Confederação Nacional do Comércio. As entidades afirmam que o país atravessa uma crise institucional de extrema gravidade e apontam o Supremo como o epicentro dessa situação. O avião que levava o presidente da Ucrânia, Volodymyr Zelensky, a Oslo, quase foi atingido por um drone durante o percurso, segundo o premier da Noruega. Apesar do incidente, o líder ucraniano não cancelou os compromissos e se reuniu com o primeiro-ministro. Zelensky criticou a comunidade internacional por não adotar uma postura mais firme contra a Rússia em relação à intensificação dos bombardeios a áreas civis da Ucrânia. Outras informações você, ouvinte da Cultura, poderá acompanhar em uma hora no programa De Volta para Casa.
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1: Existe na história da música centro-europeia do final do romantismo uma figura muito especial, Hugo Wolf. Foi um músico refinadíssimo, sua grande coleção de líder canções em alemão, né? É considerada a mais refinada e bela depois das famosas coleções de canções de Schubert e de Schumann. Infelizmente, porém, Hugo Wolf foi pessoa muito angustiada, sofria de grandes depressões, seja por razões pessoais, seja pelos conflitos estéticos daquele final do século XIX, aquele final de romantismo. Mas ele se identificava muito com a formação do Quarteto de Cordas e escreveu vários deles, curiosamente. Vamos ouvir um deles, Quarteto de Cordas de Hugo Wolf.

0: Vocês ouviram um quarteto de cordas de Hugo Wolf. Vamos a um pequeno intervalo e já voltamos.
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3: De volta com o nosso fim de tarde. Hugo Wolf nasceu numa pequena cidade da Eslovênia, à época parte do Império Austro-Húngaro, em 1860. Ele viveu apenas 43 anos, infelizmente, e a maior parte de sua vida foi mesmo em Viena. Chegou a exercer atividade como regente titular em Salzburg, mas suas perturbações mentais não o permitiam exercer atividades muito longas. Escreveu um excelente poema sinfônico que eu vou mostrar a vocês numa próxima oportunidade. A formação do quarteto de cordas era o seu deleite. Vamos ouvir uma serenata italiana de Hugo Wolf para quarteto de cordas, aqui numa versão para orquestra de cordas.

Vocês ouviram de Hugo Wolf uma serenata italiana. Mas sua produção de canções é que era o seu forte. Considerada a mais expressiva do final do século do Romantismo, o século XIX. Eu, pessoalmente, ao fazer meu exame final na Escola Superior de Música da Universidade de Freiburg, na Alemanha, recebi a incumbência de orquestrar uma obra sua para canto e piano, transformá-la de uma canção para canto e piano numa versão para canto e orquestra. Escolhi uma canção de Hugo Wolf, cujo texto é de autoria do maior gênio da história da cultura ocidental, Michelangelo. Vou lhes mostrar, porém, a versão original com o maior cantor alemão do século XX, Dietrich Fischer-Dieskau, e com o maior acompanhador de líder alemão, conhecido como Gerhard Mohr.

0: Michelangelo Lieder, ou seja, a canção baseada em Michelangelo, com música de Hugo Wolf. E assim, vocês ouviram uma canção de Hugo Wolf com texto de Michelangelo. Uma canção de amor que dizia: "O brilho de teus olhos, minha senhora, são a razão de minha paixão." É algo para alguém que esteja apaixonado, como eu estava à época.
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0: 6 horas em São Paulo.
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0: Começo de noite de quarta-feira, hoje é dia 9 de setembro de 2026. Boa noite, está no ar pela Rádio Cultura mais um De Volta para Casa. E seguimos juntos até às 7 com as principais informações do dia, prestação de serviço e a companhia da nossa música instrumental brasileira. Hoje a gente vai abrir com uma de Dona Ivone Lara e Délcio Carvalho. Leandro Braga e grupo tocam Rainha Quelé.

Você acabou de ouvir Leandro Braga e grupo de Dona Ivone Lara e Delcio Carvalho, Rainha Quelé. 6h03, a gente vai começar trazendo informações sobre o caso que tem sido aí o grande destaque dos últimos dias e que hoje não foi diferente, com reboliços e reviravoltas agora no finalzinho da tarde. O presidente do Supremo Tribunal Federal, ministro Edson Fachin, suspendeu os efeitos das decisões tomadas pelos ministros André Mendonça e Flávio Dino sobre o comando da Polícia Federal e sobre as investigações envolvendo integrantes da própria corte. A decisão acontece depois de uma sequência de medidas tomadas em poucas horas. Vamos lembrar, nesta terça, ontem, André Mendonça determinou o afastamento do diretor-geral da Polícia Federal, Andrei Rodrigues, também do diretor de inteligência da corporação, Leandro Almada, e aí Mendonça alegou que os dois poderiam interferir em investigações relacionadas ao caso Banco Master e às suspeitas de monitoramento ilegal das autoridades. Mas hoje o ministro Flávio Dino anulou o afastamento e determinou que Andrei Rodrigues e Leandro Almada voltassem aos cargos. Dino argumentou, entre outros pontos, que a direção da Polícia Federal é uma atribuição vinculada ao presidente da República e que a saída dos dois poderia prejudicar investigações em andamento. Agora, à tarde, Fachin suspendeu as duas decisões. Também suspendeu procedimentos ligados a uma suposta investigação envolvendo o ministro Alexandre de Moraes, determinou a reorganização da condução desses casos e retirou a relatoria do inquérito das fake news dele. A intervenção de Fachin ocorre para tentar interromper a sequência de decisões individuais e estabelecer uma condução comum para processos que envolvem a Polícia Federal, o Banco Master e integrantes do próprio Supremo. Agora o impasse deverá ser analisado dentro da corte. O presidente Lula falou pela primeira vez sobre o assunto hoje, quebrou o sigilo sobre essa questão da quebra de sigilo das investigações envolvendo o Banco Master, né? Numa publicação nas redes sociais, ele disse que é preciso esclarecer os fatos e tomar medidas imediatas diante da crise instalada no Supremo. O presidente defendeu que as informações sejam divulgadas independentemente de quem apareça nas investigações. Segundo Lula, o Brasil precisa conhecer toda a verdade sobre o caso. São 6h06. A gente vai seguir com Pepeu Gomes, dele Baby Blues.

Pepeu Gomes, dele Baby Blues. 6:10. O ministro André Mendonça, do Supremo Tribunal Federal, homologou nesta quarta-feira a delação premiada do empresário Antônio Carlos Freixo Júnior, conhecido como Mineiro. Ele é investigado no caso Banco Master e é apontado como operador financeiro de Daniel Vorcaro, ex-dono do banco. Freixo é proprietário da Entre Investimentos, empresa que teria sido usada para fazer repasses de dinheiro a mando de Vorcaro. Entre as movimentações investigadas estão transferências para um fundo dos Estados Unidos ligado ao financiamento do filme Dark Horse sobre o ex-presidente Jair Bolsonaro. Na delação, o empresário afirma que era responsável por gerar e entregar dinheiro em espécie para a equipe de Vorcaro. Segundo o acordo, ele diz ter movimentado cerca de R$1,3 bilhão de reais entre 2020 e 2025. A homologação faz com que o acordo passe a ter validade jurídica, mas não significa que as informações apresentadas por Mineiro tenham sido consideradas verdadeiras. O conteúdo desta delação ainda precisa ser confrontado com outras provas e permanece sob sigilo. Deixa eu falar que o governo federal liberou mais R$6,6 bilhões de reais para subsidiar combustíveis e tentar conter a alta dos preços no país. A medida foi assinada nesta quarta pelo presidente Lula e publicada em medida provisória. A maior parte do dinheiro, cerca de R$5,6 bilhões, será usado para subsidiar o óleo diesel destinado ao transporte rodoviário. Outros R$998 milhões de reais vão financiar a produção e a importação de derivados de petróleo, incluindo gasolina. A decisão ocorre no momento de forte alta do petróleo no mercado internacional. Com a nova medida, o governo amplia o uso de recursos públicos para evitar que essa pressão internacional chegue integralmente aos preços dos combustíveis aqui no Brasil. 6:11. Rio do Hora, toca de Lúcio Alves com Haroldo Barbosa, de conversa em conversa.

0: De conversa em conversa, música de Lúcio Alves e Haroldo Barbosa com Rio do Ara. 6h15, a tensão entre Irã e Estados Unidos aumentou ainda mais no Golfo Pérsico. O Irã afirma ter atacado 10 embarcações perto do Estreito de Hormuz em retaliação à destruição de 5 petroleiros iranianos pelas forças americanas. Segundo os iranianos, entre os alvos estavam 2 navios dos Estados Unidos e 8 petroleiros. Já o governo americano nega que os navios de guerra americanos tenham sido atingidos. Os Estados Unidos dizem que destruíram os 5 petroleiros depois que a Guarda Revolucionária do Irã tentou atacar por 2 vezes um navio de guerra americano com mísseis balísticos. O Irã também lançou mísseis contra uma base usada por tropas americanas lá na Jordânia. E, naturalmente, essa escalada já chegou ao mercado de petróleo. O Brent, que é o tipo de referência internacional, voltou a passar dos $100 por barril nesta quarta-feira, isso pela primeira vez em mais de um mês. Uma alta que acontece em meio a essa escalada das tensões, né? O mercado acompanha agora os próximos passos do conflito e os possíveis impactos sobre o fornecimento global de petróleo. A gente faz a primeira parada para um intervalo rápido aqui no De Volta para Casa. Daqui a pouquinho eu volto com mais informação para você. Até já.
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2: 6h20, retomo de volta para casa, seguindo aqui com as principais informações, com os principais destaques do noticiário nesta quarta-feira. Eu volto falando dos Estados Unidos, que tiveram neste ano o verão mais quente desde o início dos registros modernos de temperatura, há 132 anos. Segundo a Administração Nacional Oceânica e Atmosférica, conhecida pela sigla NOAA, a temperatura média entre junho e agosto chegou a 23,6 graus Celsius. O índice ficou 0,2 de grau acima dos recordes anteriores registrados em 1936 e 2021. Agosto também foi o mês mais quente já medido no país, com média de 24,2 graus. O dado chama atenção porque 4 dos 5 verões mais quentes lá nos Estados Unidos aconteceram nos últimos 5 anos. De acordo com a NOAA, a tendência está relacionada ao aquecimento provocado principalmente pela emissão de gases de efeito estufa. Bom, a tarde desta quarta-feira teve muita nebulosidade por aqui, chuva na capital paulista. Segundo o CGE, hoje a média de temperatura máxima chegou aos 20,6 graus e a previsão é de que o tempo continue fechado e chuvoso nas próximas horas por causa das áreas de instabilidade associadas a uma região de baixa pressão. E a chuva já aparece acima da média para o mês, viu? Em apenas 9 dias de setembro, São Paulo acumulou 90 milímetros, 36% acima da média histórica para todo mês. E para amanhã, a previsão é de mais nuvens e mais chuva ao longo do dia, com maior intensidade entre a tarde e a noite. E há risco de alagamentos, hein? Atenção! A temperatura deve ficar entre 17 graus de mínima e 23 na máxima. Às 6h21, seguimos com Pascoal Meirelles e banda. Dele, Sissy Steps.

0: Você acabou de ouvir Cici Steps, de Pascoal Meirelles, com ele e banda. E é hora de falar do Jornal da Cultura com a Rita Lisauskas, que já chegou por aqui. Rita, boa noite, tudo em paz aí?
1: Boa noite.
0: Vamos começar falando do quê? Não tem como falar de outra coisa, né?
1: Só tem STF,
0: Eu
1: né?
0: comecei o programa falando disso e é impressionante como, em questão de horas, a situação se reverte e de uma forma muito grandiosa, né?
1: Exatamente, 180 graus, uma coisa que era há 2 horas atrás, não
0: Deixa
1: é
0: de
1: mais
0: ser.
1: agora. Bom, como é que a gente acordou? Acordamos com o ministro Flávio Dino suspendendo a decisão de André Mendonça, que havia afastado o diretor-geral da PF, Andrei Rodrigues, e Leandro Almada, né, que é o diretor de inteligência da corporação. Então, Dino determinou a reintegração dos dois, questionou ali se Mendonça poderia decidir sobre uma questão ali que envolve a própria atuação, né? Aí à tarde, o Edson Fachin interveio diretamente nessa disputa, suspendeu tanto a decisão do Mendonça quanto a decisão do Flávio Dino. Apesar que o efeito da decisão foi o mesmo da do Flávio Dino, né? Então, manteve Andrei Rodrigues no comando da PF, afirmou que essas decisões sucessivas criaram ali um conflito de posições judiciais, né? Realmente, quase uma rinha de ministro do
0: Sim.
1: Supremo, né? E que essa controvérsia, então, passa a ser tratada pela presidência da corte. Essa crise levou o Fachin a cancelar a sessão do plenário prevista para hoje, para quarta-feira. Aí, horas depois, ele convocou uma sessão extraordinária do plenário, mas para o dia 15, às 10 horas da manhã, para analisar esse processo relatado pelo André Mendonça, que está aí no centro dessa crise. Enfim. Aí, depois disso, o Edson Fachin decidiu retirar o Alexandre de Moraes da relatoria do inquérito das fake news. Que é aquele inquérito que está aberto desde 2019 e que sofre
0: Sete
1: muitas
0: anos.
1: críticas, né? Porque ele não tem ali um objeto muito determinado, muita coisa entra ali, fake
0: Vago.
1: news, né? E não tem ali um, não tinha pelo menos uma linha de chegada, né? Um momento que aquilo ia ser encerrado, né? Então a gente teve todas essas coisas acontecendo meio que de hora em hora. No dia de hoje vamos falar sobre isso. Aí o presidente Lula defendeu também hoje a quebra completa do sigilo das investigações do caso do Banco Master, né? Ele foi nas redes sociais no fim da manhã e afirmou que é urgente revelar as investigações sobre todos os envolvidos, abre aspas, seja quem for, doa a quem doer. O presidente criticou também os vazamentos seletivos que, segundo ele, interferem na disputa eleitoral, que é o que está acontecendo. Você tem um vazamento aqui, um vazamento ali, quem vaza tem um objetivo, né?
0: Tem um
1: Para não
0: interesse,
1: vazar tudo, tem um
0: claro.
1: interesse. Então, o presidente Lula se colocando nesse lugar de pedir que caia o sigilo para que todos possam entender a dimensão e quem está envolvido, quem não está, enfim. Bom, ufa! Vamos falar também da pesquisa Meio Ideia, que foi divulgada nessa quarta-feira e que mostra empate técnico entre Lula e Flávio Bolsonaro no primeiro turno. Na estimulada, Lula tem 38,4% de votos de intenção de voto e Flávio 37,3%. A estimulada é aquela
0: Os nomes são
1: que você
0: apresentados.
1: apresenta os nomes e fala em quem que você vai votar, né? Augusto Cury aparece com 6%. Já na espontânea, Lula aparece com 30,7%, Flávio Bolsonaro com 28%. E no segundo turno, Lula e Flávio estão numericamente empatados com 46% cada. A gente vai estar com Maurício Moura, que é o presidente do Instituto Ideia, que fez essa pesquisa, e pesquisador da Universidade George Washington, e também com o jornalista Leonardo Sakamoto, que é doutor em ciência política.
0: A partir das 8h55
1: E
0: da
1: eu espero
0: noite.
1: todos vocês.
0: Bom jornal para você.
1: Obrigada, até lá.
0: Até. Por aqui seguimos com Edgar de Vivier, dele o Samba na Neve.

No De Volta para Casa, o Samba na Neve, de Edgar de Vivier. 6h34, um grupo de 98 economistas, empresários, advogados, tributaristas, também políticos, enviou uma carta aos candidatos à presidência em defesa da continuidade da reforma tributária sobre o consumo. Os signatários dizem ter retrocessos durante a campanha eleitoral e afirmam que uma eventual interrupção da reforma poderia gerar insegurança para empresas, União, estados e municípios que já estão adaptando sistemas e fazendo investimentos para cumprir as novas regras. A carta foi motivada por declarações de candidatos que defenderam mudanças, suspensão ou até a revisão da reforma. O grupo afirma que eventuais divergências sobre o novo modelo devem ser discutidas durante a implementação, mas não usadas para interromper o processo. A reforma tributária do consumo já está em fase de regulamentação e implementação, com mudanças previstas de forma gradual nos próximos anos. O senador Flávio Bolsonaro lidera até agora a arrecadação de recursos para a campanha presidencial de 2026. Segundo o levantamento da Folha de São Paulo, com dados da Justiça Eleitoral, ele declarou R$ 44,3 milhões em receitas. Desse total, R$ 42 milhões vieram do Fundo Especial de Financiamento de Campanha, o chamado Fundo Eleitoral, repassado pelo PL. Outros valores são provenientes de doações de pessoas físicas. O presidente Lula aparece na sequência com R$ 35,9 milhões declarados, sendo R$ 35 milhões do fundo eleitoral do PT. Ronaldo Caiado aparece com R$ 6,6 milhões. Romeu Zema declarou R$ 3,4 milhões. Renan Santos, R$ 1,3 milhão. E Augusto Cury, R$ 317 mil. Os dados são parciais. Pela legislação eleitoral, as campanhas têm até 13 de setembro para apresentar a prestação de contas parcial. E a prestação final deve ser entregue até dia 14 de novembro. 6h36. Tem mais música para você. Tem Libertango, de Astor Piazzolla, com Bebê Kramer e Yamandu Costa.

0: Você acabou de acompanhar aqui no De Volta para Casa, Yamando Costa e Bebê Kramer tocando de Astor Piazzolla, Libertango. A gente para por mais um rápido intervalo. Na volta eu vou falar do trânsito e trazer mais informações e mais música para você. Até já.
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0: 6 horas 43 minutos. Acabo de ver aqui as informações de trânsito da CT. Olha, quarta-feira, comecinho de noite de quarta, com tráfego bastante complicado. 970 quilômetros de vias congestionadas tem São Paulo neste momento, segundo informações do pessoal da CT. A gente segue com destaques do noticiário. Eu falei, aproveitando aqui que estou falando de trânsito, tem uma notícia curiosa em relação à CNH, ao uso de carros privados para fazer as provas e tal, as aulas. Bom, uma decisão do STF manteve duas das principais mudanças da nova CNH. O candidato pode usar um carro particular nas aulas práticas e também no exame de direção. O STF arquivou uma ação que questionava essa possibilidade. A relatora ministra Carmen Lúcia entendeu que, antes de discutir se a regra é constitucional, seria necessário avaliar a compatibilidade da resolução com outras normas de trânsito, como o Código de Trânsito Brasileiro. E com isso, continua valendo a resolução do CONTRAN, que desde dezembro do ano passado permite o uso de veículos particulares, independentemente de quem seja o proprietário, e sem a necessidade de adaptações específicas. A decisão não muda a situação que está para quem está tirando carta agora, né? Porque a regra já estava em vigor, mas há um detalhe importante, hein? Antes de emprestar o seu carro para um candidato, você deve pensar muitas vezes e consultar a seguradora, porque algumas empresas dizem que as apólices não cobram acidentes quando o veículo é conduzido por uma pessoa que ainda não tem a CNH. São Paulo é o estado com o maior número de ações na Justiça do Trabalho por assédio eleitoral no ambiente de trabalho. Um levantamento do Conselho Superior da Justiça do Trabalho analisou 694 processos registrados entre maio de 2023 e dezembro de 2025. Em São Paulo, os Tribunais Regionais do Trabalho da 2ª e da 15ª regiões somam 129 casos. O Paraná aparece em seguida com 109 processos e o Rio Grande do Sul, 77. Juntos, seis tribunais concentram quase 59% das ações registradas aqui no país. Só para lembrar, o assédio eleitoral ele acontece quando alguém é pressionado ou coagido no trabalho por causa das escolhas políticas ou eleitorais. Segundo a pesquisa, em 92% dos processos analisados, houve assédio institucional. E o terror psicológico foi a forma mais frequente, aparecendo em 81,9% dos casos. As redes sociais, principalmente o WhatsApp, também aparecem com frequência nas denúncias. A gente segue às 14h07 com o Yamandu Costa e o Alessandro Penese. Essa é do Yamandu com o Lúcio Yanel. Meus gurizinhos...

Yamandu Costa e Alessandro Penese, dele Yamandu com Lúcio e Anel, meus gurizinhos. Essa trilha está marcando presença aqui no De Volta, porque você já pode conferir o episódio dessa semana do podcast Mundo Vasto Mundo com a jornalista Laura Greenhalgh. Ela recebe os professores Paulo Borba Casella e Lucas Kerr Oliveira, que falam sobre a cúpula dos BRICS marcada para o próximo fim de semana na Índia. A edição explora a relação do bloco econômico com os Estados Unidos, Europa e outras nações do Oriente Médio. Mundo Vasto Mundo, com a jornalista Laura Greenhalgh, é publicado às quartas-feiras no Spotify e vai ao ar na Cultura FM às quintas, às 10 da noite. Deixa eu contar para você que o Teatro Arthur Azevedo recebe o espetáculo A Última Entrevista de Marília Gabriela, escrita por Michele Ferreira e dirigida por Bruno Guida. As sessões acontecem amanhã e sexta, às 8 da noite, com distribuição de ingressos uma hora antes. A jornalista Marília Gabriela sobe ao palco para a última entrevista, dessa vez como entrevistada. E quem comanda a conversa é alguém bastante familiar, o filho caçula dela, o Teodoro Cochrane. As apresentações fazem parte do projeto Palcos SP, cuja programação se estende até outubro, com peças gratuitas. E a quarta edição da mostra Amor ao Cinema começa hoje no Cine Sesc e vai até o próximo dia 26. O evento reúne 52 filmes, entre clássicos e inéditos, organizados em dois eixos. Filmes sobre cinema, dedicado aos bastidores da produção audiovisual, e filmes de ruptura, que reúnem obras que exploram aí novas possibilidades narrativas e estéticas, né? A história dos documentários Introdução, de Mark Cousins, abre o evento daqui a pouquinho às 8 da noite, numa sessão gratuita com retirada de ingressos uma hora antes. E uma seleção especial de 8 títulos também poderá ser acessada em todo o Brasil pela plataforma Sesc Digital. Bom, você encontra todos os detalhes no site sescsp.org.br/amoraocinema. Eu vou repetir, sescsp.org.br/amoraocinema. E para encerrar o programa de hoje, trago aqui uma de Ivo Perelman com Paulo Bellinati, tocada por eles e José Eduardo Nazário. Viola!

0: Viola, música de Ivo Perelman e Paulo Belinati, com o Ivo no saxofone, o Belinati na viola caipira e a percussão foi do José Eduardo Nazário. E com essa a gente conclui o De Volta para Casa desta quarta-feira, dia 9 de setembro, programa que teve a produção da Gabriela Paques, apoio de produção do Gabriel D'Angelo, a seleção musical ficou a cargo de Eduardo Weber. Na mesa de som, os trabalhos de Armandino Corbal. E na técnica, Wagner Freitas. A você que esteve conosco, meu muito obrigado. Eu sou Gilson Monteiro e espero poder encontrar você amanhã, no horário habitual, às 18h, em mais um De Volta para Casa. Boa noite, um ótimo descanso e até lá. 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
1: Francisco Mignone é talvez o músico mais completo que possuímos. Compositor de primeira plana, excelente professor, experimentado regente, virtuoso do piano, acompanhador insuperável, hábil orquestrador, notável intérprete de música de câmara, poeta aceitável, escritor cheio de verve, intelectual de grande cultura geral, tornou-se uma das figuras mais importantes da história da música brasileira. É com essas palavras, caro ouvinte, que o escritor Vasco Maris começa em seu livro História da Música no Brasil, o capítulo dedicado a Francisco Mignone. Sempre que penso em Mignone, eu sinto um certo incômodo. E explico. Eu era criança e me lembro de tê-lo visto uma vez falando sobre sua obra em um programa de TV. Importantíssimo detalhe, tratava-se de um programa de TV de imensa audiência, de uma grande emissora de forte apelo comercial. O incômodo é justamente o fato de que, depois disso, eu nunca mais vi uma emissora desse tipo dedicar um pouco da sua programação aos compositores ou músicos da música brasileira de concerto. Cada vez mais gente como Mignone, Guerra Peixe ou Camargo Guarnieri vão sendo esquecidos. São lembrados apenas por uma pequena parcela do público interessado em música erudita. Então nós, aqui em nosso encontro com o maestro, seguimos fazendo a nossa parte. Com frequência, falaremos sobre nossos grandes compositores. E, é claro, ouvindo sua música. Bem-vindos a mais um Encontro com o Maestro. Francisco Mignone nasceu em São Paulo em 3 de setembro de 1897. Iniciou seus estudos musicais com o próprio pai, Alfério Mignone, italiano que chegara ao Brasil um ano antes do seu nascimento. Aos 13 anos, Francisco Mignone já tocava piano em pequenas orquestras de baile e em outras situações semelhantes, a fim de ganhar algum dinheiro para pagar seus estudos. Tornou-se um excelente pianista e, além desse instrumento, tocava flauta muito bem. Estudou também harmonia desde muito cedo e, com apenas 16 anos, venceu um concurso de composição com uma valsa chamada Manon. Em 1917, com 20 anos, diplomou-se em flauta, piano e composição pelo Conservatório Dramático e Musical de São Paulo. No ano seguinte, apresentou algumas de suas obras em um concerto sinfônico. Isso lhe valeu uma bolsa de estudos para se aperfeiçoar na Europa, bolsa concedida pelo governo paulista, graças ao apoio do senador Freitas Valle. Em 1920, Mignone partiu para a cidade italiana de Milão, onde estudou com o professor Vincenzo Ferroni, que havia sido colega de classe de outro compositor brasileiro, Francisco Braga. Ambos haviam estudado em Paris com Jules Massenet. O estilo de Mignone foi, portanto, moldado a partir de três influências básicas. A primeira delas foi a italiana, não só pelo fato de Mignone ter estudado em Milão, mas também pela forte influência que a cultura italiana exerceu na cidade de São Paulo na primeira metade do século XX. A segunda influência foi a francesa, pois os métodos de harmonia e contraponto usados por seu mestre em Milão eram franceses, como vimos, por influência de Massenet. E, finalmente, a terceira influência foi da corrente nacionalista brasileira. Mignone havia tido uma boa experiência como músico popular na juventude, tocando flauta em grupos paulistanos de choro e seresta. Isso, mais o fato de ter tido Mário de Andrade como colega no conservatório em São Paulo, certamente foram os grandes responsáveis por essa influência. Vamos então começar nossa audição de hoje com uma pequena peça de Mignone, na qual as influências europeias e brasileiras são muito bem mescladas. É o Lundu em forma de rondó, escrito originalmente para dois violões em 1947. Ouviremos aqui uma adaptação para quarteto de violões feita por Paul Galbraith. A execução é do Quarteto Brasileiro de Violões, formado pelo próprio Paul Galbraith, ao lado de Everton Glueden, Edelton Glueden e Tadeu do Amaral.

Ouvimos de Francisco Mignone o Lundu em forma de rondó, com o quarteto brasileiro de violões, formado por Paul Galbraith, Everton Glidden, Edelton Glidden e Tadeu do Amaral. Mignone foi compositor de obras de grande envergadura. Ainda sob a orientação do professor Ferroni, em Milão, escreveu sua primeira ópera, O Contratador de Diamantes, baseada no drama homônimo de Afonso Arinos. Ela foi apresentada pela primeira vez no Brasil em 1924, no Rio de Janeiro, com bastante sucesso. Faz parte desta primeira ópera a Congada, que passou a ser tocada como peça sinfônica independente com frequência. Faz sempre muito sucesso. Aliás, em 1923, ou seja, um ano antes da ópera ser estreada, a Congada já tinha sido tocada no Rio de Janeiro pela Filarmônica de Viena, que fazia uma turnê pela América do Sul. A regência, na ocasião, foi de ninguém menos que Richard Strauss. E, graças a este fato, o nome de Mignone passou a se tornar conhecido no meio musical de nosso país. Vamos, então, ouvir agora a Congada, com a Orquestra Sinfônica Municipal de Campinas, dirigida pelo maestro Benito Juarez.

Ouvimos com a Orquestra Sinfônica Municipal de Campinas, dirigida pelo maestro Benito Juarez, a Congada de Francisco Mignone, compositor que estamos focalizando hoje em nosso encontro com o maestro. Vamos agora para o ano de 1933, quando Mignone mudou-se de São Paulo para o Rio de Janeiro, onde viveu até o final de sua vida. Este ano também marca o início da sua fase afro-brasileira. Foram várias obras escritas nesse período. Os painéis sinfônicos Batucajé e Babaloxá, que procuravam descrever danças e rituais do candomblé, o bailado Leilão, que evoca um mercado de escravos, e a mais conhecida e apreciada obra desse período, que é sem dúvida o Maracatu de Chico Rei. Ela é também um bailado inspirado em histórias ligadas à construção da Igreja de Nossa Senhora da Conceição em Ouro Preto, que tem por notável o fato de ter sido feita no século XVIII por escravos libertos. Maracatu de Chico Rei foi composta em 1933 e só foi apresentada como bailado em 1939, no Teatro Municipal do Rio de Janeiro. O sucesso foi muito grande. Vamos então ouvir agora esta que é, sem dúvida, uma das mais importantes obras sinfônicas de Mignone. Ela é dividida em 9 trechos: introdução, chegada do maracatu, dança das mucambas, o príncipe dança, dança dos três macotas, dança de Chico Rei e da rainha Ginga, dança dos seis escravos, dança dos príncipes brancos, libertação dos escravos, dança geral e final. A execução será da Orquestra Sinfônica de Minas Gerais, do Coral Lírico da Fundação Clóvis Machado, todos dirigidos pelo maestro Davi Machado.

Ouvimos de Francisco Mignone o Maracatu de Chico Rei, numa execução do Coral Lírico da Fundação Clóvis Machado, da Orquestra Sinfônica de Minas Gerais, dirigidos por Davi Machado. A partir da sua mudança para o Rio de Janeiro, Mignone tornou-se professor de regência do Instituto Nacional de Música, cargo que manteve até aposentar-se. Como regente, atuou em Roma, Berlim e nos Estados Unidos. Paralelamente à atividade de regente, Mignone continuou compondo. O período afro-brasileiro se encerrou e o compositor sentiu-se a partir daí livre para experimentar outros caminhos, fazendo até algumas experiências com a música atonal. Escreveu mais óperas, bailados, obras sinfônicas, música sacra, música de câmara, muitas canções e peças para piano. Para mostrar apenas uma peça de cada gênero que ele abordou, precisaríamos de vários programas. Nós acabamos de ouvir o Maracatu de Chico Rei, uma das suas mais importantes obras sinfônicas. E agora, para fazer contraponto a esta grande sonoridade, vamos a algumas das suas valsas para piano, peças deliciosas nas quais a facilidade melódica, inventividade e bom humor são mesclados com o passado seresteiro do compositor. A execução que teremos será de Arthur Moreira Lima.

0: Acabamos de ouvir algumas das valsas para piano de Francisco Mignone. Número 1, Soturno e Seresteiro. Número 3, Com Entusiasmo. Número 6, Tempo de Valsa Movimentada. A execução foi a de Arthur Moreira Lima. E assim, caros ouvintes, chegamos ao final de mais um programa desta série que está focalizando compositores brasileiros. Hoje foi a vez de Francisco Mignone. Espero que vocês tenham apreciado. Cuidem-se, fiquem bem e até o nosso próximo Encontro com o Maestro.
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0: Direção, Oliver Donani.
1: Da Rádio Câmara de Brasília, Maria Neves.
2: Meio Ambiente.
3: Mário Negromonte Júnior, do PSB da Bahia, defende a criação de uma CPI para investigar casos de crueldade contra animais no país. A proposta também pretende apurar o uso de plataformas digitais para disseminar ou incentivar esse tipo de violência.
4: Para Mário Negromonte Júnior, a comissão também deve investigar a atuação de grupos organizados, eventuais falhas das autoridades na apuração dos crimes e a disseminação de conteúdos violentos em plataformas digitais. Ele acredita que a CPI vai fortalecer a proteção dos animais.
3: Termina agora o Jornal Câmara dos Deputados, produzido pela Rádio Câmara, com trabalhos técnicos de Wellington Teles, apresentação de Márcio Aquilissardi e Tércia Guimarães. Boa noite.
4: A Voz do Brasil está de volta amanhã. Boa noite para você.
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14: 20 horas, 1 minuto.
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16: Boa noite, ouvintes. Hoje, no Conexão Europa, o concerto da Sinfônica da cidade de Birmingham, com a participação do pianista argentino Nelson Goerner, sob a regência do seu diretor musical, Kazuki Yamada. Gravação ao vivo realizada em 9 de abril de 2026, na Sala da Sinfônica em Birmingham, Inglaterra. Nascido na cidade de São Pedro em 1969, Nelson Goerner é um pianista aclamado por suas interpretações de alto nível artístico, combinando profundidade emocional com uma técnica precisa. Em 1986, venceu o concurso Franz Liszt em Buenos Aires e recebeu uma bolsa para estudar com a italiana Maria Tipo no Conservatório de Genebra. 4 anos depois, conquistou o primeiro lugar no concurso internacional de Genebra. Goerner mantém uma forte relação com o Mozarteum argentino em Buenos Aires e colabora com o Instituto Chopin em Varsóvia, com o qual gravou diversos álbuns de repertório raro, recebendo vários prêmios de diapasão de ouro. Como convidado da Sinfônica da cidade de Birmingham e sob a direção de Kazuki Yamada, Nelson Goerner interpreta Rapsódia sobre um tema de Paganini, Opus 43, de Rachmaninoff.

Com um solo de piano de Nelson Gurner, acompanhado pela Sinfônica da cidade de Birmingham, sob o comando de Kazuki Yamada, ouvimos de Rachmaninoff, Rapsódia sobre um tema de Paganini, Opus 43. Faremos um breve intervalo e depois continuaremos com o concerto.

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12: Estamos de volta. Agora o pianista Nelson Gurner, em solo de piano, interpreta Intermezzo em Lá Maior, opus 118, número 2, de Brahms.

De Johannes Brahms ouvimos Intermezzo em Lá Maior, Opus 118, número 2, com o pianista Nelson Goerner. A seguir, sob a regência de Kazuki Yamada, a Sinfônica da Cidade de Birmingham toca o segundo, o terceiro e o quarto movimentos de Metamorfoses Sinfônicas sobre temas de Carl Maria von Weber, de Paul Hindemith.

0: Ouvindo de Paul Hindemith, Metamorfose Sinfônica sobre temas de Carl Maria von Weber nos movimentos Turandot, Scherzo, Andantino, March, com a Sinfônica da cidade de Birmingham sob a regência de Kazuki Yamada. Estamos encerrando hoje o Conexão Europa, gravação ao vivo realizada no dia 9 de abril de 2026 na Sala da Sinfônica em Birmingham, Inglaterra. A todos, excelente noite!
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0: Quarta-feira, 9 de setembro, o Jornal da Cultura começa agora com os seguintes destaques. Presidente do Supremo Tribunal Federal, ministro Edson Fachin, suspende decisões de André Mendonça e Flávio Dino e determina a volta de Andrei Rodrigues e Leandro Almada para os cargos na direção da Polícia Federal. Em meio à crise na Suprema Corte, Fachin retira do ministro Alexandre de Moraes a relatoria do inquérito das fake news e assume daqui para frente as decisões da investigação que começou há 7 anos. O presidente do STF marca para o dia 15 sessão para o plenário da Corte analisar o relatório da Polícia Federal que revelou conversas entre Alexandre de Moraes e o ex-banqueiro Daniel Vorcaro. Nova pesquisa Meio Ideia de Intenção de Voto mostra o presidente Lula e o candidato do PL à presidência, Flávio Bolsonaro, empatados nos 2 turnos. Preço do barril do petróleo volta a ultrapassar a barreira dos 100 dólares após escalada dos ataques entre os Estados Unidos e o Irã contra petroleiros perto do Estreito de Hormuz. Olá, boa noite. Hoje, com a presença do presidente do Instituto Ideia e pesquisador da Universidade George Washington, Maurício Moura, e o jornalista Leonardo Sakamoto, doutor em ciência política. Boa noite, sejam bem-vindos.
1: Boa noite.
0: O presidente do Supremo Tribunal Federal, ministro Edson Fachin, suspendeu a decisão do ministro André Mendonça de afastar Andrei Rodrigues do comando da Polícia Federal. E também a determinação de Flávio Dino, que havia ordenado o retorno do diretor-geral ao cargo. Com as medidas, Andrei Rodrigues permanece na função, mas tem 48 horas para prestar informações à presidência do STF.
2: Na decisão, Edson Fachin declarou que o quadro de conflitos e sobreposições processuais configura lesão à ordem pública e à integridade do tribunal. Também disse que é grave que decisões de ministros passem a ser desafiadas horizontalmente, principalmente quando pendentes. O presidente do STF se refere ao julgamento em curso na segunda turma do STF, que nesta terça-feira formou maioria para o afastamento do diretor-geral da Polícia Federal, Andrei Rodrigues, e do diretor de inteligência, Leandro Almada, a pedido do ministro André Mendonça. Também trata da determinação desta quarta-feira do ministro Flávio Dino, que anulou a medida de Mendonça e determinou o retorno dos diretores aos cargos até que o caso fosse analisado no plenário do STF. As duas decisões agora estão suspensas por Fachin.
3: O presidente tem essa função, está no regimento interno. Então, neste momento que há um atravessamento de liminares que gera uma tensão, crise, disputa, é momento do presidente trazer a si a responsabilidade, e esta responsabilidade é legal. O ministro Fachin, assim agindo, já recupera a autoridade.
2: A decisão do presidente do Supremo responde ao pedido da Advocacia Geral da União, que tentava reverter a decisão do ministro André Mendonça de afastar Andrei Rodrigues. O presidente do STF chegou a estabelecer um prazo de 72 horas para que Mendonça se manifestasse em resposta à AGU. Mas diante da nova escalada da crise no STF, cancelou a sessão de hoje e assumiu a decisão sobre o futuro dos diretores da PF. Fachin intimou Andrei Rodrigues para que ele preste informações em 48 horas. Depois desse prazo, a permanência na direção-geral da PF será decidida pela presidência do STF. Na decisão, Fachin também convoca uma sessão plenária extraordinária para terça-feira da semana que vem. Em nota, a Advocacia Geral da União declarou que a decisão restaura a ordem pública e administrativa e reafirma a prerrogativa constitucional privativa do presidente da República para decidir sobre cargos da Polícia Federal. Andrei Rodrigues se tornou alvo de André Mendonça depois que um relatório de inteligência da PF foi usado pelo ministro.

0: Alexandre de Moraes para pedir investigações contra o relator do inquérito do Banco Master. Mendonça alegou que o diretor teria usado a estrutura da Polícia Federal para monitorá-lo ilegalmente.
1: Nada disso teria repercussão, os movimentos, ataques e contra-ataques, se não houvesse um pleito eleitoral. E não é qualquer pleito eleitoral, é para eleger presidente, dois terços do Senado, etc. Isto vai a plenário. Qual será a resposta do plenário? Eu creio que será uma boa resposta, uma resposta que interessa a todos os próprios ministros, à presidência e, quem sabe, para a democracia brasileira.
2: Ô Sakamoto, muitos dizem que o Fachin demorou, né? Mas agora, no dia de hoje, ele tentou ali assumir o controle dessa crise. Você acha que ele está no caminho certo ou a gente ainda está muito longe de ver essa situação ser controlada?
3: Acho que as duas coisas. A gente está longe de ver a situação controlada. A população, de uma maneira geral, ainda está... O Supremo está mais mal visto do que o normal. Mas ele tomou decisões bastante importantes hoje e foram decisões necessárias, foram um freio de arrumação, jogar uma água fria... A metáfora que vocês quiserem, sabe? Foi basicamente puxar o freio de mão e segurar e falar assim, beleza, vamos lá, puxa tudo pra mim. Ou seja, olha, decisão lá do André Mendonça, não, eu puxo pra mim, do Alexandre Moraes, não, é minha, Dino, não, é minha, vou resolver eu aqui, vou levar pro plenário na próxima terça-feira pra gente decidir coletivamente questão do Alexandre de Moraes, sobre a investigação que o André Mendonça tava querendo abrir, né, contra ele. As outras coisas do André vou discutir, vou resolver eu mesmo, né? Então, o que ele fez? Ele fez algo que estava todo mundo cobrando que ele fizesse. Realmente, inclusive, ele demorou para fazer.
2: Inclusive o Flávio Dino, no começo da manhã, né?
3: Aí que está o ponto de um milhão. Isso aconteceu porque rolou uma iluminação no presidente Edson Fachin. Pode ter acontecido iluminação, mas essa iluminação teve um empurrãozinho, para dizer, uma cutucada do ministro Flávio Dino na manhã de hoje, que ele fez o quê? Ele deu uma decisão anulando, na prática, a decisão do ministro André Mendonça, que havia afastado o diretor da Polícia Federal, Andrei Rodrigues. E o Dino fala o seguinte, ó, tem um monte de investigação criminal rolando, tem questão de Dark Horse, tem questão de milhões desviados, eu não posso ficar sem o pessoal que estava tocando a investigação, que está coordenando isso aqui. E aí ele traz o Andrei Rodrigues de volta, e isso provocou um quiprocó, um Deus nos acuda dentro do Supremo, e o Edson Fachin não teve outra alternativa a não ser agir.
2: A gente vai falar, Maurício, com mais detalhes sobre a pesquisa Meio Ideia de hoje, mas eu queria trazer um pouquinho do que vocês descobriram, né, nessa conversa com o eleitor. Essa disputa entre política, entre os ministros do Supremo, ela chega de que forma ao eleitor?
4: Não, chega de uma maneira terrível, né? A pesquisa traz um dado hoje que eu fiquei absolutamente chocado, que 52% dos brasileiros acham que os ministros do Supremo só tomam decisões pensando nos seus interesses particulares. O que é, na verdade, uma crise de reputação. Acho que, mesmo, eu tentei até buscar em outros países se tinha algum poder judiciário, países democráticos, né? Não países autocráticos. E eu acho que a gente vive uma crise de reputação enorme. E essa questão de tirar o chefe da PF num dia, devolver no outro, ela, obviamente, só acentua essa crise, porque dá uma sensação de incerteza e dá uma sensação de que o Supremo toma decisões completamente desconectadas com o interesse público, né? E eu acho que isso é uma grande preocupação, porque eu vi, durante décadas trabalhando com opinião pública, as pessoas ficarem descrentes do poder executivo, as pessoas ficarem descrentes do poder legislativo. E agora a gente está entrando numa fase das pessoas ficarem descrentes do poder judiciário. Isso é muito ruim, né?
2: E o presidente do STF, Edson Fachin, assumiu a relatoria do inquérito das fake news, que estava sob o comando do ministro Alexandre de Moraes.
5: Edson Fachin justificou a medida por questões de segurança. Disse que os processos passarão para análise da presidência da corte e, posteriormente, serão encaminhados à Polícia Federal e à Procuradoria-Geral da República. Também determinou que as ações penais derivadas do inquérito seguem com Alexandre de Moraes à frente e que todos os atos tomados no curso do processo estão em vigor. O inquérito das fake news foi aberto pelo Supremo Tribunal Federal em 2019 para apurar a existência de falsas comunicações de crimes, denúncias caluniosas e ataques contra os ministros do STF e seus familiares. Desde então, estava sob a relatoria do ministro Alexandre de Moraes.
6: Isso não vai resolver a crise do Supremo Tribunal Federal. É uma crise de tamanha gravidade